0: O trabalho de restauração do Cerrado, desenvolvido pela iniciativa Araticum, ganhou reconhecimento internacional.
1: O projeto foi escolhido pela Organização das Nações Unidas como uma das iniciativas de referência de restauração mundial.
2: A Araticum foi criada em 2020 para promover a restauração do Cerrado, o segundo bioma do Brasil que abrange mais de 2 milhões de quilômetros quadrados do território nacional e já perdeu mais de 50% de sua vegetação nativa. A iniciativa reúne diferentes setores e busca integrar a ciência aos conhecimentos de povos indígenas, comunidades tradicionais e agricultores familiares para ações relacionadas à conservação da água, do clima e da sociobiodiversidade. Daniel Vieira, pesquisador da Embrapa Recursos Genéticos, fala sobre o trabalho que é desenvolvido.
3: Conservar o cerrado de pé, passando por recuperar o cerrado da melhor maneira possível, tentar trazer o cerrado de volta, passa por uma agricultura sustentável dentro das áreas de agricultura e pastagem no cerrado, conservação do solo.
2: O reconhecimento da iniciativa Araticum Restauração do Cerrado Brasileiro como uma das iniciativas de referência da restauração mundial pela Organização das Nações Unidas aconteceu nesta quarta-feira durante a 17ª sessão da Conferência das Partes da Convenção das Nações Unidas de Combate à Desertificação na Mongólia. Para a Embrapa Recursos Genéticos e Biotecnologia, responsável pela rede, o reconhecimento internacional demonstra que a ciência brasileira está alinhada aos compromissos nacionais e os esforços coletivos de restauração para produzir soluções voltadas ao enfrentamento da crise climática e da perda de sociobiodiversidade. Reportagem Luciana Colares de Holanda.
0: Estão abertas até o dia 10 de setembro as inscrições para a terceira edição do Prêmio Mulheres e Ciência.
1: A iniciativa dá visibilidade às contribuições de pesquisadoras brasileiras para o desenvolvimento científico e tecnológico do país.
0: Acompanhe na reportagem de Graziele Bezerra.
4: A engenheira agrônoma Maria Ângela Hungria começou a se interessar por ciência ainda na infância, incentivada pela avó, que transformava as brincadeiras de criança em experiências.
5: Ela lia comigo, ela fazia experiências no fundo do quintal, ela viu que eu tinha esse interesse. Eu decidi aquele dia que ia ser uma microbiologista.
4: Hoje, ela atua como pesquisadora na Embrapa Soja e se tornou uma das referências mundiais em biotecnologia do solo. Maria Ângela foi uma das vencedoras na primeira edição do Prêmio Mulheres e Ciência, promovido pelo Conselho Nacional de Desenvolvimento Científico e Tecnológico, CNPq. O trabalho mostrava o uso de biológicos na agricultura, como bactérias e fungos benéficos, em substituição aos fertilizantes químicos.
5: E eu realmente passei toda a minha vida tentando provar e desenvolver pesquisas para fazer os biológicos viáveis para uma agricultura altamente produtiva, mais sustentável. No Brasil, a gente quer ser cientista é muito difícil, sabe? O que a gente tem que vencer as barreiras para fazer ciência é muito difícil.
4: O Prêmio Mulheres e Ciência valoriza a produção científica feminina e incentiva ambientes acadêmicos e científicos mais inclusivos. A diretora de Cooperação Institucional Internacional e Inovação do CNPq, Dalila Andrade Oliveira, explica as quatro categorias de premiação.
6: Incentivo hoje são as jovens estudantes de ensino médio, que a gente já tem de começar a despertar quando ainda nem fizeram opção pela carreira acadêmica. Na categoria estímulo, são pesquisadoras que já estão inseridas no campo científico e que a gente espera que o prêmio dê a elas maior visibilidade. E a terceira faixa individual é a faixa da trajetória. O que esse prêmio faz é reconhecer essa trajetória. E aí a quarta faixa premia as universidades que adotam políticas de valorização da equidade de gênero.
4: As inscrições do prêmio estão abertas até 10 de setembro em gov.br/CNPq. Reportagem Graziele Bezerra.
1: E vamos continuar

0: falando de oportunidades na área de pesquisa e ciência.
1: Estão abertas as inscrições para dois editais que financiam pesquisas aplicadas ao setor produtivo, entre elas a área de inteligência artificial.
0: O primeiro edital oferece bolsas para graduandos em parceria com a iniciativa privada, instituições de governo e entidades do terceiro setor.
1: Já o segundo é o programa Recursos Humanos em Áreas Estratégicas, Pesquisador na Empresa.
2: O primeiro edital do CNPq, em parceria com a CAPES, faz parte do Programa de Mestrado e Doutorado para Inovação 2026. A iniciativa oferece bolsas para graduandos. O objetivo é estimular a realização de pesquisas de mestrado e doutorado em universidades brasileiras, em parceria com a iniciativa privada, instituições de governo e entidades do terceiro setor. A diretora de Cooperação Institucional Internacional e Inovação do CNPq, Dalila Andrade Oliveira, falou sobre o programa.
3: O objetivo mesmo dessa chamada é desenvolver inovação lá na ponta. Então, o que a gente quer, na realidade, é colada numa agenda de inovação para o país, que tem muito a ver com o que a gente está buscando aí em termos de elevar a capacidade inovadora do país.
2: Já o segundo edital é para o programa Recursos Humanos em Áreas Estratégicas, Pesquisador na Empresa. Este ano será direcionado especialmente para a área de inteligência artificial. É o que explica a diretora de Cooperação Institucional Internacional e Inovação do CNPq, Dalila Andrade Oliveira.
3: São 50 milhões de reais para financiar pesquisas em inteligência artificial em empresas inovadoras, startups.
2: Márcia Mortari é professora e pesquisadora da Universidade de Brasília, UNB, e já participou do Programa de Recursos Humanos.
4: Eu acho que isso que é a grande vantagem, né? Você fixar pessoas altamente qualificadas para estar trabalhando na empresa.
2: Os interessados em participar do Programa Recursos Humanos em Áreas Estratégicas Pesquisador na Empresa têm até o dia 9 de outubro para enviar a proposta para o CNPq. Já o prazo para o envio das propostas do Programa de Mestrado e Doutorado para Inovação é 11 de dezembro. O endereço é gov.br/CNPq. Reportagem Alisson Machado.
0: E hoje tem estreia aqui na Voz do Brasil com o quadro Ciência na Prática.
1: Toda semana vamos mostrar como a ciência impacta diretamente a vida da população num bate-papo direto e descomplicado.
0: Hoje vamos falar de algo que parece coisa de filme: a pele da tilápia sendo usada no tratamento de ferimentos e queimaduras.
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6: Pesquisa 100% brasileira está inovando o campo da tecnologia médica para o tratamento de feridas e queimaduras graves.
7: Eu sou Edmar Maciel Lima Júnior, médico, cirurgião plástico, coordenador geral da pesquisa da pele e da tilápia na Universidade Federal de Ceará. O grupo da gente viu que até hoje no Brasil não havia nenhuma pele animal registrada na Anvisa, que a tilápia é o peixe mais consumido no Brasil e o segundo maior do mundo. Além de ser um animal de água doce, tem menos risco de transmissão de doença, e a pele é um produto de descarte da piscicultura que contamina o meio ambiente. E aí, quando iniciamos os estudos, detectou-se que a pele da tilápia tem uma proteína importantíssima na cicatrização, e esse foi o start para todo o início e desenvolvimento da pesquisa.
6: O que antes era descartado no manejo de peixes, hoje virou um recurso inovador para cuidados médicos que tem despertado interesse até de instituições internacionais.
7: São 406 pesquisadores, 23 coordenadores de área. Hoje nós temos 48 artigos publicados no Brasil e fora. Ganhamos 27 prêmios em primeiro lugar e temos instituições tanto no Ceará como no Brasil e no mundo, haja visto como temos o Butantan, a Fiocruz, a própria NASA já fez parceria de pesquisa com a gente.
6: Acompanhe a pesquisa na página da Universidade Federal do Ceará. E esse foi o Ciência na Prática, com produção de Warby Calil e edição de Edinaldo Júnior. E nosso encontro com o Saber Científico volta na próxima semana. Até lá!
1: Você sabe o que são bioinsumos? São produtos de origem biológica que podem ser usados na agricultura para ajudar no controle de pragas, na nutrição das plantas e na melhoria do solo.
0: E para incentivar esse tipo de prática na agricultura familiar, o Banco Nacional de Desenvolvimento Econômico e Social vai apoiar a produção mais sustentável.
1: Interessados podem se inscrever até 31 de agosto.
8: Por meio de uma chamada de projetos, o BNDES, Banco Nacional de Desenvolvimento Econômico e Social, vai disponibilizar 40 milhões de reais para apoiar a produção de bioinsumos por cooperativas e associações de agricultores familiares. Os recursos poderão ser destinados à implantação ou estruturação de unidades de produção industriais ou semi-industriais de bioinsumos para uso próprio, utilizando processos de biotecnologia. O objetivo da iniciativa é estimular a produção de insumos de origem biológica para uso próprio pela agricultura familiar na produção de alimentos saudáveis. Como explica a gerente do Departamento de Inclusão Produtiva e Educação do BNDES, Raquel Zanon.
9: Os bioinsumos, eles podem ser, por exemplo, micro-organismos, predadores naturais de pragas e de extratos vegetais que contribuem para o crescimento e para a saúde dos sistemas agrícolas. O seu uso está associado a práticas agrícolas mais sustentáveis e à segurança alimentar.
8: Mais informações sobre a chamada de projetos estão disponíveis no site bndes.gov.br/bioinsumos. Reportagem André de Barros Lima.
0: Profissionais da segurança pública poderão participar em setembro do Dia C da Capacitação de Gênero.
1: A formação vai abordar temas como atendimento humanizado, sem revitimização, medidas protetivas de urgência e avaliação de risco em casos de mulheres vítimas de violência.
0: O curso será realizado no dia 2 de setembro de forma presencial nas 27 capitais do país.
1: A Coordenadora-Geral de Garantia de Direitos e Acesso à Justiça do Ministério das Mulheres, Ana Maria Martinez, detalha a capacitação.
10: Essa formação foi pensada para todos os profissionais da segurança pública, corpo de bombeiros, policiais civis, militares, as perícias. E a ideia é que a gente consiga incorporar justamente a perspectiva de gênero, a sensibilização desses profissionais da segurança pública no atendimento às mulheres em situação de violência.
0: As inscrições encerram no dia 28 de agosto e podem ser feitas pelos sites gov.br/mj ou então gov.br/mulheres.
1: Empresas e representantes do setor de inovação podem participar da escuta de mercado sobre o projeto Nuvem Brasileira.
0: A audiência pública virtual ocorre no dia 3 de setembro, às 10 horas da manhã.
1: O projeto prevê uma solução nacional para armazenamento e processamento seguro de dados da administração pública, com infraestrutura e gestão brasileira.
0: As contribuições do setor podem ajudar a definir alternativas técnicas e contratuais para a implantação da Nuvem Brasileira.
1: Para participar e para obter mais informações, acesse abdi.com.br/nuvembrasileira.
0: E essas foram as notícias do governo federal.
1: Uma realização da Secretaria de Comunicação Social da Presidência da República.
0: Fique agora com as notícias do Poder Judiciário e do Congresso Nacional. Boa noite.
1: Boa noite para você e até amanhã.
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12: Jornada do CNJ destaca a prevenção após 20 anos da Lei Maria da Penha.
13: TSE e Google fecham parceria para ampliar proteção contra uso indevido de IA nas eleições.
12: Para o STJ, concordância expressa de proprietária autoriza a cobrança de taxas por condomínio irregular.
13: Boa noite, eu sou o Arthur Filho.
12: E eu sou Walter Lima.
13: Supremo Tribunal Federal retoma julgamento de ação sobre o acesso de autoridades a registros de conexão de usuários da internet.
12: O caso trata de regras de acesso a dados de IP de usuários. O endereço de IP é um número que identifica a conexão usada por um dispositivo para acessar a internet.
13: Jornada do CNJ destaca a prevenção após 20 anos da Lei Maria da Penha.
12: O evento é promovido desde a vigência da Lei Pablo Lemos.
14: O Fórum Nacional de Enfrentamento à Violência contra a Mulher foi aberto hoje em Campo Grande, Mato Grosso do Sul. Um dos pontos discutidos é saber qual é a razão da violência contra a mulher. Ao fim da jornada de 2 dias, o Conselho Nacional de Justiça vai fazer um documento estratégico com propostas concretas para o aprimoramento da política judiciária nacional de enfrentamento à violência contra as mulheres.
13: A Associação de Moradores em Parcelamentos Irregulares pode cobrar taxas condominiais quando proprietários concordarem expressamente por escrito com a obrigação.
12: Essa conclusão é do Superior Tribunal de Justiça, o STJ. Fátima Uchoa.
15: Um condomínio constituído em parcelamento irregular no Distrito Federal ajuizou ação de cobrança contra uma condômina para receber o pagamento de cotas referentes a cerca de 5 anos. Ao reformar a sentença, o Tribunal de Justiça do DF entendeu que a cobrança era válida diante da assinatura da proprietária do imóvel concordando com as taxas. E a terceira turma do STJ manteve o entendimento, avaliando que o consentimento voluntário torna legítima a exigência das contribuições e afasta a aplicação de precedentes do Supremo Tribunal Federal e do próprio STJ, os quais proíbem a cobrança de taxas de pessoas que não aderiram à associação. O relator foi o ministro Vilas Boas Cueva.
13: O Emprega Lab foi instalado em Mato Grosso do Sul nesta quinta-feira.
12: A iniciativa é um dos pilares da pena justa e emprega do Conselho Nacional de Justiça, Rocine Gomes.
16: O Mato Grosso do Sul se tornou o 10º estado brasileiro a instalar o Emprega Lab. O lançamento foi no Tribunal Regional do Trabalho da 24ª Região, em Campo Grande. O objetivo é capacitar profissionalmente pessoas que estão passando por privação de liberdade ou que deixaram o sistema prisional. O evento contou com autoridades e uma exposição de artesanato produzido por custodiados. Até o fim de setembro, a expectativa é lançar o Emprega Lab no Acre, no Espírito Santo, no Paraná e em Rondônia.
13: TSE e Google fecham parceria para ampliar proteção contra uso indevido de IA nas eleições.
12: Nesta quarta-feira, em Brasília, foi lançada uma campanha para incentivar candidatas e candidatos das eleições gerais de 2026 a utilizarem a ferramenta de detecção por semelhanças. Guilherme Firmino tem mais informações.
17: Desenvolvida pelo YouTube, a tecnologia é capaz de identificar conteúdos gerados por inteligência artificial que reproduzem imagens de uma pessoa. A ferramenta permitirá que os próprios candidatos acompanhem a utilização de sua imagem no ambiente digital, podendo identificar, analisar e, se houver uso indevido de imagem, solicitar remoção do conteúdo. O presidente do TSE destacou que a parceria representa um esforço conjunto para preservar direitos fundamentais no ambiente digital e fortalecer a confiança no processo eleitoral.
13: Justiça condena o estado do Maranhão a recuperar casarão histórico no centro da capital, em São Luís.
12: Decisão atende a pedidos do Ministério Público Federal, Sabrine Menezes.
18: Com a decisão, o estado do Maranhão tem até 3 meses para apresentar ao IPHAN e executar um projeto de obras emergenciais para eliminar os riscos estruturais e conter a deterioração da fachada e da cobertura do casarão, localizado na Rua Portugal. Já o projeto de recuperação integral deve ser executado em até 6 meses. Além disso, o estado deve manter a vigilância patrimonial contínua do imóvel, para evitar invasões, ocupações irregulares e novos danos. Em caso de descumprimento das obrigações, a multa é de R$ 1.000 por dia.
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13: A você, uma boa noite.
12: E até amanhã.
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1: Eu sou Paula Groba.
2: E eu sou Humberto Pinheiro.
1: E estes são os destaques de hoje do Jornal do Senado, que começa agora.
2: Congresso antecipa a comissão mista para analisar fim da chamada taxa das blusinhas.
1: Fies pode ter desconto maior para médicos que trabalham em áreas sem atendimento.
2: Pesquisa data Senado. Brasileiras sofrem violência, mas não se reconhecem como vítimas.
1: Boa noite.
2: Boa noite.
1: Para atrair médicos para regiões onde faltam profissionais, um projeto em análise no Senado propõe aumentar o desconto na dívida do Fies a quem trabalhar nessas áreas.
2: A ideia é transformar o abatimento da dívida em um incentivo para levar mais médicos aos locais onde a população mais precisa de atendimento pelo SUS. Quem traz os detalhes é a repórter Patrícia Oliveira.
3: Mais de 60% dos médicos do país estão concentrados em 48 municípios e em capitais com mais de 500 mil habitantes, deixando outras áreas, especialmente na região norte, com escassez de profissionais. Um projeto do senador Dr. Irã, do Progressistas de Roraima, propõe que médicos formados com financiamento do Fies descontem até metade do valor da parcela mensal da dívida quando trabalharem na rede pública em áreas com falta e dificuldade de reposição ou retenção desses profissionais, consideradas prioritárias pelo Ministério da Saúde. Hoje, o Fies já permite abatimento da dívida para médicos que atuam por pelo menos um ano em equipes de saúde da família e em outros grupos específicos que atendem essas regiões. O projeto amplia o benefício para todos os médicos, inclusive especialistas, que trabalharem nos serviços públicos dessas localidades. Para o senador, a proposta, que está pronta para votação na Comissão de Assuntos Sociais, pode reduzir a dívida dos profissionais e levar médicos para onde eles são mais necessários.
4: Damos um alívio grande ao jovem médico que muitas vezes sai da faculdade com uma dívida enorme e, ao mesmo tempo, levamos mais profissionais às estruturas hospitalares, às UBSs, enfim, a todas as estruturas de atendimento do nosso gigante SUS, reforçando o acesso às pessoas que mais preciso nos encontre esse país.
3: Se for aprovado na Comissão de Assuntos Sociais, o projeto ainda será analisado pela Comissão de Assuntos Econômicos.
1: E a Comissão de Direitos Humanos vai criar um grupo de trabalho sobre a suspensão pela Anvisa de um remédio para a distrofia de Duchenne.
2: Essa distrofia muscular é uma doença genética rara e progressiva que causa perda de força dos músculos. A reportagem é de Márcio Maturana.
5: A Comissão de Direitos Humanos fez uma audiência pública com especialistas e famílias de pacientes para debater a situação regulatória do medicamento. Débora Racelli, mãe do paciente Raul, de 6 anos, disse que o Elevides é a esperança das famílias.
6: Aproximadamente no Brasil, temos 15 meninos medicados, como já foi falado. 1.200 meninos no mundo receberam o tratamento através de estudos e via comercial. Eles estão bem, eles estão crescendo, eles estão vivendo, eles estão indo para a escola, eles estão indo brincar. Pode não ter os melhores ganhos no gráfico, mas a doença parou, a doença estabilizou, a doença está dando respiro para que eles sejam crianças.
5: O diretor da Anvisa, Daniel Pereira, explicou que a decisão da agência não é definitiva.
7: Não há decisão imutável por parte da agência. As decisões da agência, elas são feitas conforme os dados que a gente tem no momento, conforme os dados que a gente recebe, conforme os dados que a gente consegue, né, avaliar.
5: O medicamento é aplicado em dose única e os pacientes são acompanhados com relatórios periódicos. O laudo definitivo sobre a eficácia do remédio deve ser concluído em 2031. A senadora Damaris Alves, do Republicanos do Distrito Federal, que é presidente da Comissão de Direitos Humanos e coordenou o debate, anunciou que vai criar um grupo de trabalho para buscar uma solução no caso do medicamento Elevides.
1: A comissão mista que analisa a medida provisória que zera o imposto de importação sobre compras de até 50 dólares em plataformas virtuais se reúne amanhã para eleger o presidente. Conhecida como taxa das blusinhas, a MP também autoriza o ministro da Fazenda a alterar as alíquotas do imposto de importação sobre remessas postais internacionais. Para compras de até 50 dólares, a alíquota poderá ser reduzida a zero. Já para remessas de até 3 mil dólares, poderá chegar a 30%.
2: O deputado deputado Reginaldo Lopes, do PT de Minas Gerais, foi indicado pelo presidente da Câmara, Hugo Mota, para presidir a comissão. A indicação do relator caberá ao Senado. O parlamentar defendeu a aprovação rápida da MP, que perde a validade no dia 8 de setembro.
8: Nós vamos debater e fazer um grande diálogo com todos os setores econômicos da indústria brasileira, com os parlamentares, senadores, e vamos sim defender a aprovação imediata deste direito do povo brasileiro de poder ter isenção nas suas compras internacionais até $50.
1: A violência contra a mulher ainda é uma realidade no Brasil e muitas brasileiras não reconhecem como violência situações de agressão que vivenciam no dia a dia.
2: Os dados estaduais da mais recente pesquisa nacional do Data Senado revelam diferenças na percepção da violência de gênero entre os estados e mostram como essa falta de reconhecimento pode dificultar a denúncia e a busca por ajuda. A reportagem é de Raíssa Abreu.
9: A distância entre a violência vivida e a declarada é uma das principais conclusões da pesquisa. Em Alagoas, 36% das mulheres relataram situações de violência sem identificá-las como violência doméstica ou familiar. No Paraná e em São Paulo, esse índice foi de 25%. O presidente do Senado, Davi Alcolumbre, disse em nota que divulgar dados por estado ajuda a entender o problema em profundidade e aumenta a chance de combatê-lo. O coordenador do Data Senado, José Henrique Varanda, disse que o objetivo não é criar um ranking entre os estados.
10: O detalhamento estadual é muito mais importante não para criar um ranking, mas para identificar as necessidades de cada localidade. A gente olha para esses números, a gente vê que ainda estamos assim, muito aquém da realidade.
9: A 11ª edição da Pesquisa Nacional de Violência contra a Mulher ouviu 21.641 mulheres nos 27 estados e no Distrito Federal. A pesquisa é uma parceria do Data Senado com o Observatório da Mulher contra a Violência.
11: Eleições 2026.
1: O programa Seu Voto Importa, da Justiça Eleitoral, vai oferecer transporte a eleitores com mobilidade reduzida.
2: A solicitação deve ser feita até 14 de setembro, 20 dias antes da data da eleição. Repórter Pedro Pincer.
12: Eleitoras e eleitores que necessitarem de apoio para se deslocarem até seus locais de votação nas eleições de 2026, contarão com um serviço de transporte individual gratuito. O programa Seu Voto Importa, do Tribunal Superior Eleitoral, busca reduzir as barreiras físicas ao exercício do voto e promover a inclusão de grupos historicamente vulnerabilizados. E foi inspirado em experiências desenvolvidas por tribunais regionais como o de Pernambuco. Assessor de planejamento do órgão, Acácio Leite, explicou como o Seu Voto Importa funciona na prática.
13: Então nós transportamos eleitores com deficiência visual, deficiência auditiva, paralisia cerebral, síndrome de Down, autismo, deficiência física, todos os tipos de deficiência nós atendemos. No dia das eleições, vai buscar esse eleitor em casa, leva ele para votar até o local de votação e traz ele de volta até a casa dele com toda a segurança e com um apoio técnico bem interessante.
12: A solicitação pode ser apresentada pelo próprio eleitor ou, quando necessário, por seus representantes legais ou de apoio. O pedido pode ser feito presencialmente, diretamente no cartório eleitoral da zona correspondente ou por canais remotos e eletrônicos até 14 de setembro.
1: E amanhã, sexta-feira, começa o horário eleitoral gratuito das eleições 2026. As emissoras de rádio e TV devem destinar tempo para que os candidatos e candidatas divulguem as propostas de campanha para os cargos de presidente da República, deputado federal, governador, senador e deputado estadual ou distrital, no caso do Distrito Federal.
2: A propaganda eleitoral gratuita será veiculada de segunda a sábado com 50 minutos diários em rede, divididos dois blocos de 25 minutos no rádio e na TV. Além disso, 70 minutos serão destinados a inserções de 30 e 60 segundos distribuídas ao longo do dia. O horário eleitoral deve ocorrer até o dia 1º de outubro, 3 dias antes da realização do primeiro turno. Com edição de Paula Groba e trabalhos técnicos de Eliseu Caires, o Jornal do Senado fica por aqui. Acompanhe agora as notícias da Câmara dos Deputados. Boa noite.
1: Boa noite e até amanhã.
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15: Presidentes estabelecem prioridades para votações do esforço concentrado.
16: Deputados obrigam notificação de distúrbio vocal relacionado ao trabalho.
15: Avança a proposta que permite instalação de faróis auxiliares em caminhões.
16: Boa noite. Uma comissão da Câmara aprovou a instalação de faróis auxiliares em caminhões. A repórter Maria Neves explica por que a medida foi considerada necessária.
17: A Comissão de Viação e Transportes da Câmara dos Deputados aprovou o projeto do deputado Rodrigo Dazaeli, do PL do Mato Grosso, que permite a instalação de faróis auxiliares em caminhões que circulam em áreas privadas. Pelo texto, veículos de transporte de carga utilizados em atividades agropecuárias, florestais, industriais e logísticas poderão ter luzes adicionais, desde que elas possam ser desligadas manualmente para circular em vias públicas. Na opinião do relator, deputado Zé Trovão, do PL de Santa Catarina, a mudança evita que os motoristas sejam punidos simplesmente por terem o equipamento no caminhão. Ele também defende que a iluminação adicional vai tornar a direção de caminhões mais segura.
18: Nós temos hoje muitos veículos que transitam em propriedades rurais, em áreas que são 500, 600, até 1000 quilômetros ou mais, em estradas precárias, estradas de chão. E essas estradas, elas não têm iluminação de nenhum tipo. Às vezes o cara está transitando, quando ele vê, ele está em cima de um animal, de um boi, de um cavalo ou de um animal silvestre e acaba acontecendo um acidente. Se ele tem as lâmpadas auxiliares, ele consegue ter um foco maior, mais longe desses animais, essas estradas.
17: Pelo texto aprovado, o condutor que trafegar por via pública com iluminação auxiliar ligada incorrerá infração grave a ser punida com multa e retenção do veículo para regularização. Uma pesquisa realizada pela Fundação Instituto de Pesquisas Econômicas e a Secretaria Nacional de Trânsito apontou que caminhões e ônibus respondem por aproximadamente 4% dos veículos em circulação no país. Isso corresponde a cerca de 4.900.000 veículos. A proposta que permite a instalação de faróis auxiliares em caminhões ainda será analisada pela Comissão de Constituição e Justiça. Da Rádio Câmara de Brasília, Maria Neves.
14: Transportes.
19: Júlio Arco Verde, do PP do Piauí, apoia a proposta que muda as regras de cobrança do IPVA. O texto estabelece a alíquota máxima de 1% sobre o valor venal dos veículos e determina que os estados possam conceder descontos para modelos menos poluentes.
16: A proposta considera exclusivamente o peso de fábrica do veículo, em vez do valor de mercado para o cálculo do IPVA. Júlio Arco Verde acredita que a medida torna a cobrança do imposto mais justa e alinhada a modelos adotados em outros países.
14: Consumidor.
19: Embalagens de produtos industrializados não poderão exibir fotos de componentes que não fazem parte da receita. É o que determina o projeto de Félix Mendonça Júnior, do PDT da Bahia, segundo o qual as ilustrações orientam mais a decisão de compra do que a leitura da lista de ingredientes.
16: Além disso, o projeto de Félix Mendonça Júnior prevê que a Anvisa estabeleça o teor mínimo de ingredientes, como chocolates, frutas e queijos, para destaque nas embalagens, seguindo padrões internacionais de composição e denominação de alimentos.
14: Direitos humanos.
19: Gervásio Maia, do PCdoB da Paraíba, defende a aprovação de projeto que obriga academias a trazer informações e instruções em braille nos equipamentos. Relator da matéria na Comissão de Constituição e Justiça da Câmara, o deputado afirma que o objetivo é ampliar a autonomia das pessoas com deficiência visual.
16: Gervásio Maia argumenta que a adaptação promove a inclusão desse público nas atividades físicas, contribuindo também para a redução do risco de acidentes durante a prática dos exercícios. exercícios.
19: A alteração no Estatuto do Índio vai garantir a disponibilidade de intérpretes de línguas de povos originários em atendimentos públicos a indígenas. A relatora da matéria na Comissão da Amazônia, deputada Dilvanda Faro, do PT do Pará, pede urgência na aprovação do texto.
16: Dilvanda Faro explica que a medida amplia o acesso a direitos e a serviços essenciais, priorizando a contratação de intérpretes das próprias comunidades para facilitar a comunicação e evitar a criação de cargos permanentes.
14: Justiça.
19: Devedores de pensão alimentícia podem ser proibidos de entrar em estádios de futebol e outros eventos esportivos. A restrição está prevista em um projeto apresentado por Rodrigo Gambale, do Podemos de São Paulo.
16: A proposta exige que os organizadores dos eventos barrem os inadimplentes na entrada, inclusive por biometria. Rodrigo Gambale acredita que a medida protege crianças e adolescentes e dá mais agilidade à cobrança das pensões.
14: Segurança Pública.
19: Alexandre Leite, do União de São Paulo, propõe aumentar a pena para quem fizer falsa acusação de violência doméstica e familiar. O deputado explica que a ideia é alterar o Código Penal para endurecer a punição do crime de denunciação caluniosa.
16: O texto também prevê que a concessão de medida protetiva com base em denúncia falsa passe a configurar o crime de denunciação caluniosa. Alexandre Leite afirma que a medida busca preservar a credibilidade do sistema de proteção às vítimas e punir quem agir de má fé.
14: Desenvolvimento Regional.
19: Projeto de Domingos Neto, do PSD do Ceará, busca ampliar a utilização do reuso de água e da dessalinização em regiões afetadas pela seca. O deputado também inclui no texto incentivos de financiamento para projetos que adotarem essas tecnologias.
16: Domingos Neto explica que a iniciativa facilita o acesso a financiamentos para projetos que promovam fontes complementares de abastecimento de água. Ele acrescenta que a medida prioriza a eficiência do uso da água, além de preservar os mananciais.
14: Trabalho.
19: Os deputados aprovaram um projeto que obriga a notificação do distúrbio vocal relacionado ao trabalho como doença funcional. A repórter Paula Bittar tem os detalhes.
20: A Comissão de Constituição e Justiça da Câmara aprovou o projeto que determina a notificação compulsória do distúrbio vocal relacionado ao trabalho como doença funcional. O objetivo é aperfeiçoar as políticas públicas e proteger a saúde vocal de profissionais que utilizam a voz como instrumento de trabalho, em especial professores e teleoperadores. O autor do projeto, deputado Rogério Correia, do PT de Minas Gerais, ressaltou que o distúrbio é uma doença que está extremamente associada ao trabalho.
21: Ela vai influenciar na vida das pessoas e precisa de ter o tratamento relacionado ao trabalho, por isso uma doença do trabalho. Assim colocado, leva os professores a ter uma proteção pela profissão que ele exerce.
20: O projeto considera distúrbios vocais relacionados ao trabalho quaisquer formas de desvios vocais relacionados à atividade profissional que diminuam, comprometam ou impeçam a atuação ou a comunicação do trabalhador. A proposta que determina a notificação compulsória do distúrbio vocal relacionado ao trabalho como doença funcional já pode seguir ao Senado. Da Rádio Câmara de Brasília, Paula Bittar.
16: Ayrton Faleiro, do PT da Bahia, comemora a aprovação na Câmara do fim da escala 6x1. Na avaliação do deputado, a medida amplia direitos e melhora a qualidade de vida da classe trabalhadora.
19: O parlamentar também afirma que a mudança representa um ganho para a economia e destaca a participação de trabalhadores, dos parlamentares e do governo federal na aprovação da proposta. Para Ayrton Faleiro, a medida garante mais dignidade aos trabalhadores brasileiros.
22: A aprovação do fim da escala 6x1, estabelecendo 2 dias de descanso para a classe trabalhadora, para cuidar da família, para cuidar da saúde, para cuidar do esporte, para cuidar da sua religiosidade, é um ganho fundamental para a nossa economia. Quem está de parabéns mesmo são os trabalhadores e trabalhadoras do Brasil, que agora vão ter uma condição mais digna para, além do trabalho, uma vida melhor.
0: Saúde.
16: É de Josenildo, do PDT do Amapá, projeto que proíbe a prescrição e o uso de implantes hormonais para fins estéticos ou melhoria do desempenho físico. O projeto prevê que esses produtos somente sejam indicados para diagnóstico compatível e respaldo científico.
19: Josenildo propõe que farmácias e estabelecimentos registrem o profissional responsável, o paciente, a composição e o lote de cada implante. O congressista explica que o registro de cada implante permite identificar prescrições que usam diagnósticos médicos como justificativa para fins estéticos.
0: Previdência.
16: Eduardo da Fonte, do PP de Pernambuco, apresentou o projeto que determina o pagamento provisório do benefício de prestação continuada quando o INSS não analisar o pedido em até 45 dias. Ele explica que a implantação deverá ser feita em até 5 dias úteis após o fim do prazo.
19: Eduardo da Fonte esclarece que o pagamento temporário não substitui a análise definitiva do INSS. Ele acrescenta que, se o pedido for negado, o benefício será interrompido depois de assegurado o direito de defesa, sem devolução automática dos valores recebidos de boa-fé.
0: Cultura.
16: Projeto de Adriano do Baldi, do PP de Goiás, inclui o Dia Nacional do Povo Cigano, celebrado em 24 de maio, no calendário oficial de eventos nacionais. Ele explica que a medida visa incentivar a realização de campanhas educativas e de combate a estereótipos.
19: Embora 24 de maio já marque o Dia Nacional do Cigano, Adriano do Baldi diz que o reconhecimento oficial da data vai dar mais visibilidade a esta comunidade histórica e vai fortalecer o acesso a direitos básicos como documentação, saúde, educação e moradia.
16: Pastor Diniz, do União de Roraima, é favorável à renovação da permissão para que a Rondovisão Rondônia Rádio e Televisão continue operando uma emissora de rádio FM em Ji-Paraná por mais 10 anos.
19: O relator da proposta na Comissão de Comunicação afirma que a documentação apresentada pela empresa atende às exigências legais e às normas do colegiado. Por isso, o pastor Diniz defende a homologação do ato do Poder Executivo pelo Congresso Nacional.
0: Educação.
16: Projeto de Da Vitória, do PP do Espírito Santo, prevê descontos a participantes do FIES com pagamentos em dia ou em atraso de até 90 dias. Ele argumenta que a proposta permite que o beneficiário quite a dívida à vista sem pagar juros e multas, com desconto de até metade do valor financiado.
19: Da Vitória também propõe parcelamento em até 150 meses, com eliminação de juros e multas, além de desconto de até 30% sobre a dívida principal. O deputado disse que as renegociações devem alcançar os bons pagadores, desde que não provoquem perda de receita para o fundo estudantil.
0: Votação.
16: Em reunião com o presidente da República, os presidentes da Câmara, Hugo Mota, e do Senado, Davi Alcolumbre, definiram os projetos que terão prioridade na semana de esforço concentrado do Congresso. O repórter José Carlos Oliveira tem os detalhes.
3: Os presidentes da Câmara dos Deputados, Hugo Mota, e do Senado, Davi Alcolumbre, se reuniram com o presidente Lula no Palácio Alvorada e definiram 5 propostas com prioridade de votação entre 1º e 4 de setembro, último esforço concentrado do Congresso antes da eleição de outubro. 4 propostas já foram aprovadas pelos deputados e estão em análise no Senado. O fim da escala 6x1 de trabalho semanal, a chamada PEC da Segurança Pública, a Política Nacional de Minerais Críticos e Estratégicos e os incentivos fiscais para a instalação de data centers no Brasil, batizados de Redata. O presidente da Câmara, Hugo Mota, elogiou a possibilidade de avanços legislativos por meio de diálogo e cooperação institucional.
4: Mais feliz ainda de ver essas matérias que passaram na Câmara, como a PEC da Segurança, a PEC do fim da escala 6x1, O projeto dos minerais críticos, que é um projeto estratégico para o país, de soberania nacional, e também o REDATA, que além do ponto de vista dos investimentos que o Brasil irá receber, nós teremos condição também de armazenar os dados da população brasileira aqui em nosso país, não mais dependendo de outros países.
3: O quinto item da pauta prioritária é a medida provisória que zera temporariamente a chamada taxa das blusinhas, ou seja, a cobrança do imposto de importação federal de 20% sobre remessas postais internacionais de até 50 dólares. Hugo Mota lembrou que a medida provisória perde a validade em setembro, com riscos de prejuízos para milhões de brasileiros que compram pela internet. Mota indicou o deputado Reginaldo Lopes, do PT de Minas Gerais, para presidir a comissão mista sobre o tema. Os deputados aprovaram a PEC da segurança em março. O texto garante mais recursos para o setor, inclusive por meio da destinação de dinheiro arrecadado com as BETs para o Fundo Nacional de Segurança Pública e o Fundo Penitenciário Nacional. O fim da escala 6x1 foi aprovado pela Câmara em maio. O projeto prevê jornada de 40 horas semanais em 5 dias, com 2 de descanso e sem redução de salário. Também em maio, os deputados aprovaram a Política Nacional de Minerais Críticos, com incentivos governamentais à exploração de minerais considerados fundamentais na produção de tecnologias, como smartphones, carros elétricos e sistemas militares. O projeto de lei do REDATA, Regime Especial de Tributação para Serviços de Data Center, foi aprovado pela Câmara em fevereiro. Da Rádio Câmara de Brasília, José Carlos Oliveira.
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6: Economia.
19: Doutor Luiz Ovando, do PP de Mato Grosso do Sul, defende a proposta de emenda à Constituição que amplia a imunidade tributária para igrejas e entidades filantrópicas. O texto já foi aprovado na Câmara e seguiu para análise dos senadores.
16: O deputado afirma que a medida fortalece o trabalho social desenvolvido por igrejas e organizações beneficentes, ampliando recursos destinados ao atendimento da população. Doutor Luiz Ovando acrescenta que a proposta prevê mecanismos de devolução tributária para evitar cobranças consideradas excessivas.
7: Quando você compra uma lâmpada, compra alguma coisa em supermercado, então isso tudo é tributado. Então, se já está tributado e o cidadão, membro da igreja, já paga imposto de renda, se ele tiver uma empresa, ele também recolhe esse valor, nós estamos aqui, através dessa PEC, defendendo o fato de que as instituições e também as filantrópicas que prestam serviço à comunidade sejam isentadas, sejam imunizadas, vamos dizer assim, desse recolhimento. E se acontecer, isso seja devolvido através de um cashback.
19: Zé Neto, do PT da Bahia, apresentou o projeto que cria o programa Fazer o Bem para a Melhor Idade, que permite a empresas abater do imposto de renda valores destinados a idosos que vivem em asilos ou casas de...
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E aí, pessoal, beleza? Chegamos na edição especial de quinta-feira do Sertanejo Universitário. É um baladão recheado de músicas pra você curtir com a gente durante 2 horas. Tamo junto! Com a melhor sequência, sertanejo. 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

0: Obrigado pelo carinho.
1: Valeu.
0: Nós vamos receber agora, Paraná, os nossos primeiros convidados. O carinho de vocês para os nossos amigos, nossos irmãos César e Paulinho.
2: Valeu, galera.
3: Obrigado.
2: Todo mundo comigo. Chico Rei, Paraná.
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0: 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Aqui é só modão, galera.
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0: Muito obrigada.
1: Obrigada.
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0: Coisa linda.
1: Esse sonho só é possível graças a cada um de vocês, viu? Obrigado de verdade.
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1: O sertanejo universitário, os clássicos e, claro, tudo aquilo do sertanejo rolando aqui na Arena na edição do programa de hoje. O programa continua.
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1: É, eu também tô curtindo com você essa linda canção aqui no Arena Sertaneja. Obrigado pela audiência, onde quer que você esteja aqui curtindo o nosso programa.
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0: É isso aí, moçada. Vamos ver se vocês estão bons pra cantar mesmo. Soltar a garganta aí com a gente.
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0: viu?
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2: É mais uma da Ciclone.
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0: vou ficando por aqui. Obrigado pela sintonia. Gostaram? Então fala pros seus amigos que todo dia a gente tá sempre aqui nesse mesmo horário, tá bom? Adiós!
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4: Ótima quinta-feira, tá quase chegando o fim de semana, mas enquanto não chega, a gente vai de muita música aqui na programação. Aqui você já sabe, é pouco papo, muita música e matando saudade, conferindo também as novidades e os lançamentos. Bora curtir? É Toca Tudo na sua quinta.

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7: Meia-noite é em ponto.
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12: Olha nós aqui de volta, nós está voltando, nós está aqui com vocês, nós está aqui outra vez, é nós mesmo aí, é o programa Ademar de Zanetti Mineirinho, nós está por cá, nós está aqui no pé do rito, né? Nós está aqui na lida, né, Zamorda? Vocês que está desolando nós, né? É, está com as orelhas no pé do rádio, está com o radinho atolado nas orelhas, né? Nós guardamos vocês tudinho, viu? É, está com os ouvidos das internet, né, bro? Nesse Brasil afora, nos estrangeiros, nas Europa. É, essa cabocada, né, Zamorda, que está aqui nas redondezas, por acá, né? Tá na cidade, né? Tá nos bairros aí, nos arrebardes, né? Tá na fazenda, tá na roça, né? É, vocês, obrigado mesmo. Nós agradecemos todo mundo. Pronto, pronto. Aí nós resolvemos o trem com dois palitos, né? Ninguém, né, amor? Ninguém vai ficar com raiva de nós, né? Nós tá mandando um abraçamento pra vocês tudinho, tá bom? É, vamos rodar moda, amor? Vamos? Vamos rodar moda. Olha só, rapaz. Agora é coxa de retalho, né? Vamos escutar então a Edna Maria, rapaz. Ficou bonita essa moda, né? Essa voz aqui, com a Edna Maria. Coxa de retalho. Aí depois, recordando minha infância, né? O Thiago Viola e o Carlos Lima e a Bolinha, Pedro Henrique e Leonardo, né? Que história, né, Zamor? Essa história que é de arrupiar arma do caboclo, né? Hã? Vamos escutar essas droponas, vai cantar pra nós agora, vamos? Ei, barbaridade, bom demais, né, Zamor? Bom demais, né? Mas vamos mandar pra vocês tudinho que tá nas Minas Gerais, ó, os mineiros, os moradores das Minas Gerais, vocês que moram no estado de São Paulo também, obrigado mesmo, viu? Nós guardamos, tá bom? Nós vai ali capar o gato, isso vai nós volta, viu?

Frederico com Eduardo Costa no Madrugada. Ê, nega velha, hein? Foi encontrada, viu? E o nego velho também? Tá. Antes, Murilo Rufi com Saudade Estranha. Paula Fernandes com Sem Precisar. E Rio Negro e Solimões e Jorge Matheus. Frio da Madrugada. Dia bom pra você. Continua.

madrugada, Ana Castela, é que eu não te esqueci, sabe? Teve antes Guilherme e Santiago, as modas que eu fiz pra você. E Matheus e Cauã e Lauana Prado. Admita, daqui a pouquinho lá vem, ó. Bruno e Marrone, Fernando e Sorocaba. Vai ter Augusto.

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0: Ah, você chegou na melhor hora. Vem comigo, vem, vem.
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0: Abrindo essa hora, é Jorge Mateus, Canto a Pedra no Madrugada. Essa é melô do bingo, é?
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madrugada gostosa, inesquecível, Marília Mendonça, Rosa Embriagada. Teve antes Rio Negro e Solimões e Country Beat, apaixona muita gente. Roberta Miranda com Gustavo Mioto, Vá com Deus. E o Jorge Matheus, Canta Pedra, dia bom pra você. Vem na quinta, ó.

ligado com você, modão. João Neto e Frederico, marca eu aí, ó. Teve antes Gustavo Lima, Bala Lojada. E Mato Grosso e Matias e Luan Santana, Troféu de Infidelidade. O intervalo é rapidão, tá? Pra você cantar juntinho com Kleber e Cauã, Israel e Rodolfo, até com a Ana.

0: vida.
1: Ah, você voltou comigo, é?
0: Com as melhores músicas na sua melhor companhia.
1: Ah, tem muita história por aqui ainda. Eu e você, você e eu.
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1: Muita moda como essa, Ana Castela, só não deixa saudade no Madrugada. Bom dia!

Magalhães, da madrugada mais gostosa. Eu amo você. Teve antes PPA com Diego e Vitor Hugo, né? Carmé de chocolate. Yasmin Santos com apenas um sorriso. E ainda Ana Castela. Só não deixe a saudade. Continua aqui pra você, tá? Bom dia!

madrugada boa, Kleber e Cauã, mil adjetivos. Teve antes Maiara e Maraísa, vai lá pra você ver. E ainda os Bonifácios com a Thaíra Alexandre. Deus me deu esse lugar. E na próxima hora tem muita moda boa? Só aquelas que você gosta, viu? Daqui a pouquinho, após o intervalo, vai se preparando, hein? Você vai cantar, ó, com Murilo Rufi, vai ter Emílio e Eduardo, até o Zezé de Camargo.

0: tá começando mais uma hora aqui no Madrugada. Você tá bem, lindona? Ô, amigão, como é que tá? Tudo beleza, é? Eita, nós! Ó, tem muita gente passando aqui no arroba Joel Cabral Voz. Como é bom quando você participa, viu? O Arthur tá curtindo a gente. Fala, Arthur, tudo bem aí, rapaz? Tá com o Marquinhos e a Patrícia. Obrigado pelo carinho aí, viu? Tão em Minas Gerais curtindo a gente. Fala, Juliana, como é que tá aí, mulher? Tá trabalhando, é? Muito obrigado, tá fazendo plantão, rapaz. E ouvindo a gente aqui. Bom trabalho pra você e obrigado pela companhia, viu? Você quer passar também lá no arroba Joel Cabral Voz no meu Instagram? Isso, passa lá. Me conta de onde você tá me ouvindo e eu te mando um abraço aqui. Combinado? Bora começar essa hora. Chega pertinho do rádio, vem que tem.
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0: Abrindo essa hora, Zezé de Camargo. Abraça-me, que história, hein, gente? Bom dia.

0: madrugada, tocando Henrique e Juliano Chá de Casa Nova, que modão, gente. Antes, Emílio e Eduardo, Barulho da Buzina, Jade Jadson com Mato Grosso e Matias, Por Algo Abaixo, e ainda Zezé de Camargo, Abraça-me, continua aqui, é. Ah, então vem, vem, vem.
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Madrugada Boa, tocando Maurício e Eduardo, Solteira no Mundo. Antes, Ed Brito e Samuel, Refém. E ainda, João Lucas, Freitas e Kleber e Cauã, Preso ao Seu Beijo. Ó, daqui a pouquinho tem mais, hein? Vai se preparando pra cantar com o Guilherme Benuto. Vai ter o Luan

0: tá aqui, né?
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0: Simone Mendes tá chegando com o tiro no pé, gente. Olha a lição, ó. Presta atenção, hein? Por favor, pra não repetir a história.

obrigada, Luan Santana. Ilha, você sabe que você é ilha na vida de alguém, né? É. O Júnior Marques cantou Ilusão de Amor, Leonardo e Bruno Marrone, Talismã, e a Simone Mendes, Tirando o Pé. Segue aqui, tá? Ó, ó.

madrugada gostosa, Ana Castela, é que eu não te esqueci, viu? Antes, você cantou com Gilberto e Gilmar, Outro Dia Nasceu, e os Bonifácios com a Thaíra Alexandre. Deus me deu esse lugar, daqui a pouquinho tem mais moda, hein? Se prepare pra cantar junto, ó. Lá vem Henrique Juliano, Eduardo Costa, até a Yasmin.

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0: Chegou na melhor hora, vem comigo.
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0: Ei, Gustavo Lima, com Bala Alojada. Que motão, gente. Bom dia.

Costa no Madrugada, te quero, que versão, hein? Antes, Tiãozinho e Alessandro com De Paulo e Paulino, Amor de Trem. Yasmin Santos com Não Quero Ser Mais Eu. E Gustavo Lima, Bala Alojada. Segue aqui, ó. Bom dia! Madrugada.

Madrugada Gostosa, Leandro e Romário, Iker e o Gilmar, Corações Egoístas. Antes, Júnior Marques, Ilusão de Amor. E o Henrique e o Juliano com a Carta Aberta. Obrigado pela sintonia, viu? Ó, daqui a pouquinho tem saudade, hein? Vai começar aquela viagem especial no mundo da música sertaneja. Sabe aqueles modões, gente, dos anos 90? Eu sei que faz parte da sua história, tá? Vai começar a rodar cada filme nessa sua mente. É após o intervalo. Se prepare, tá? É Vapt Vupt. Segura!

0: tudo bem? Que legal que você tá aqui com a gente, começando a última hora do Madrugada e essa mais esperada, eita! A gente faz aquela viagem no arquivão da música sertaneja, vamos lá, nos anos 90, 2000, e buscamos aquela que você gosta e que tá com saudade, não é? Então vem, bora começar essa viagem!
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0: Primeira parada, 23 anos do túnel do tempo. Leandro e Leonardo, um copo de vinho. Bom dia!

0: madrugada, Jaine, a solidão. Que versão boa essa, hein? Mais uma saudade especial. Antes, César e Paulinho, o meu jeito de amar. Teve Billy Moser com magia e mistério. Eu sei que você achou que era o Christian Ralph, tá? Essa é a versão original da música. Abrimos com o Leandro e Leonardo. Vem junto aqui. Bom dia.
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0: Rick Renner chegando no Madrugada. Amor com você. Eita!

madrugada, essa é boa, de 1997, Lucas e Luan. A felicidade gosta de nós dois, eita! Antes, João Paulo e Daniel, te amo cada vez mais. E abrimos com o Rick Renner. E aí, gostando de matar saudade aqui no Madrugada? Obrigado por estar aqui com a gente, eu também gosto da sua companhia. E essas modas vou te contar, hein? Traz aquele filminho da memória. Ó, daqui a pouquinho, após o intervalo, se prepare aí, porque vai ter a Roberta.

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4: 5 horas em ponto.
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13: Olha, nós aqui de volta, nós está voltando, nós está aqui com vocês, nós está aqui outra vez, é nós mesmo, aí é o programa Ademar do Zanetti Mineirinho, nós está por cá, nós está aqui no pé do Ito, né? Nós está aqui na lida, né, Zamorda? Vocês que está design nós, né? É, tá com as orelhas no pé do rádio, está com o radinho atolado nas orelhas, né? Nós guardamos vocês tudinho, viu? É, tá com os ouvidos das internet, né, bro? Nesse Brasil afora, nos estrangeiros, nas Europa, é, essa cabocada, né, Zamorda, que está aqui nas redondezas, por acá, né? Tá na cidade, né? Tá nos bairros aí, nos arrebarde, né? Tá na fazenda, tá na roça, né? É, vocês, obrigado mesmo. Nós agradecemos todo mundo. Pronto, pronto. Aí nós resolvemos o trem com 2 palitos, né? Nessa amor? Ninguém vai ficar com raiva de nós, né? Nós tá mandando um abraçamento pra vocês tudinho, tá bom? É, vamos rodar moda, amor? Vamos rodar moda. Olha só, rapaz. Agora é coxa de retalho, né? Vamos escutar então a Edna Maria, rapaz. Ficou bonita essa moda, né? Essa voz aqui, com a Edna Maria, coxa de retalho. Aí depois, recordando minha infância, né? O Thiago Viola e o Carlos Lima e a Bolinha, Pedro Henrique e Leonardo, né? Que história, né, Zamor? Essa história aqui é de arrupe arma do caboclo, né? Hã? Vamos escutar essas droponas, né? Vai cantar pra nós agora, vamos? Ei, barbaridade, bom demais, né, Zamor? Bom demais, né? Mas vamos mandar pra vocês tudinho que tá nas Minas Gerais, mas... Né, os mineiros, os moradores das Minas Gerais, vocês que moram no estado de São Paulo também, obrigado mesmo, viu? Nós guardamos, tá bom? Nós vai ali capar o gato. Isso vai nós volta, viu?

que maravilha, que moda. Ai, bom demais, né? O programa Ademar Zanetti Mineirinha vai pros patrocinadores, mas já já nós tá de volta, viu?

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7: 5 horas e 18 minutos.
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12: Eita, nós aqui outra vez, olha nós aqui de volta, nós tá aqui com vocês, programa Demar Zanetti Mineirinho, nós tá por acá. Ah, bom demais, nós tá aqui dentro da sede da nossa rádio, né, amor? É, nós tá trabalhando, nós tá irradiando, né? E os parceiros tá esparramando nós nesse Brasil afora, nos estrangeiros, nas Europa. Obrigado, os parceiros, né? A parceiraiada, né? Os diretores das rádios também, os agricultores. Obrigado cada um de vocês, viu, gente? E nós agradecemos principalmente, né, amor? As orvintaiadas, né? Essas orvintaiadas, se não fossem vocês, nós não tava aqui também, né? Nós tava sapapinha, né, amor? Nós tava pros

0: Quis felicidade, quis moda, que acabou de acabar, né, gente? É bom demais, gente. A gente presta atenção assim, volta no tempo, né? É o programa Demar Zanetti Mineirinho, nós vai pros parceiros, nós vai pros colaboradores nossos, mas já nós tá de volta, hein?
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0: Gente, gente, nós está voltando, gente. É nós mesmo, é nós. É o programa Demar Zanetti Mineirinho, nós está por acá. Nós está na lida, né? Nós está com as inchadas nas costas, né, Zambor? Nós está doidinho para trabalhar. Rapaz, mas primeiro, né, Zambor? Nós está com as orelhas ocupadas, né? Nós está com os ouvidos, né? É ocupada. E depois, nós está escutando moda, né? Primeiro as modas, essas modas carpidas, né, gente? Faz bem para a arma do caboclo mesmo, viu? Aqui o coração bambeia, viu? Tô falando para vocês, velho. Aí depois, nós vai carpinar, né? Não vai carpinar essa carne pechaiada tudinha depois, né? Mas vamos escutar então, Zamora, tá pronto? Tá no jeito aí? As botas jertosas agora, olha só, rapaz! Colina do Amor, Léo Canhoto e Dino Santos vai passar por cá, né? Aí depois, Recordação, né? Com Marcos Paulo e Zé Pereira. E a história também dos dois boizinhos, né? Com as Lady Laura, né? Essas mulheres vão cantar pra nós, essas cantadeiras, vai. Vamos lá então? Nós vamos mandar pra vocês tudinho, gente, que tá na onde, Zamor? Tá nos Paraná também, Santa Catarina, tá lá no Sul, né? Tá no Rio Grande do Sul. É o Sul em peso, tá escutando o programa de nós. Obrigado, viu, gente? Nós agradece todo mundo, viu? Nós vai ali, nós vai... Quem não vai fazer, Zamor, agora, tá? Nós vai esticar a mula, nós já tá comendo esse drible já, né? Nós vai desatolar uma vaca do brejo, depois nós vordem, hein?

0: Que estrembissurdo de bom, que esmola danada de boa. Bom demais, né, gente? Programa de Marzanete Mineirinho vai pros patrocinador, mas já já nós volta, viu?
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0: Nós está voltando, nós está chegando, nós está aqui outra vez, nós está aqui com vocês, vai. É nós mesmo, é nós, é o programa de Marzanete Mineirinho, nós está por acá, nós está por acá. Obrigado mesmo, nós agradece, né, Zambor? Que ainda sempre tem dizido, né, Zambor? Agradecer a Deus por mais um dia e agradecer também, nós agradecer essa zurvintaiada para todo lado, né, gente, que está assuntando nós, né, essa cabocaiada, essa matutaiada tudinha. Obrigado mesmo, viu? Tá bom? É bom demais, né, Zamora? Vamos escutar a moda, Zamora? Vamos? Vamos, Zamora? Ah? É, então vamos, né? Ô, rapaz, hoje, tá, eu tô com a garganta, rapaz. Eu fiquei engripado. Rapaz, dá uma engripada na gente assim que eu vou contar pra vocês, viu? A gente tem que tomar as injeções, né, rapaz? Fazer umas consultas, né? Aí, acabou com a gente, vai ficando cada vez mais experiente. Rapaz, só problema, né, Zamora? Só problema, né? Vamos lá, então? Pronto, então, Boate Azul agora, olha. É a Boate Azul. Roberto e Merim vai passar por cá. Aí depois é meu pai, né? Com o Tião do Carro Pagodinho. E meu sítiozinho também, com Eli Sirves, é goiano, viu? Vamos escutar essas droponas aqui. Esses cantadores vai passar por cá e vai cantar pra nós, ué. Obrigado a vocês tudinho, gente. Ó, obrigado mesmo, os pessoal que tá no Rio Grande do Norte, lá nas Alagoas, pra todo lado, né, gente? Obrigado, viu? Lá no Acre também. Nós agradece todo mundo, viu? Tá bom? Nós já vai, hein? Nós vai aprumar pra nós, depois nós apruma de volta, ué.

0: Quis danada de moda, né? Quis drupona que passou por aqui, né, amor? É o programa Demar Zanetti Mineirinho. Nós vamos pros patrocinadores, mas já já nós volta com vocês, hein?
1: Cinco horas e 54 minutos.

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6: Eita, nós aqui outra vez, olha, nós aqui de volta, nós tá aqui com vocês, nós tá aqui juntinho, nós tá aqui na sede da nossa rádio, né, nós tá aqui dentro, aqui trabalhando, né, dois caboclinhos trabalhador, é nós, né, Zamor, nós é trabalhador, ué, e nós gosta das modas carpira, nós é igualzinho vocês, viu, né, pelo menos assim, né, Zamor, é, nós é apaixonado pelas modas carpira, essa moda sertaneja, né. Obrigado a você, estudinho, que tá com nós aí, viu, gente? Obrigadão, viu? E nós tá no enrolamento danado hoje, né, amor? É, hoje, né? Olha os patacão, os horários, ó. Os horários tá passando, hein? Tá fardando um tantinho, mas daqui a pouquinho, né? Vamos então? Tá prontinho? Já apartou, já cabeu aí? Ponhou? Então? É? Então vamos lá, então. Rapaz, cordão de ouro agora, olha. Cordão de ouro, rapaz. Mas ficou bonito demais essa moda aqui. Com zaraponga, né? É, essa moda aqui, a voz com a Rosângela Maria e o Bardi, né? Ficou bom demais da conta. Aí depois é o Barrerito também, né? Mãezinha querida e o Urutu Cruzeiro também, né? Com Tchon Carreira e Pardinho. Vamos escutar então? Vamos que vamos escutar esses cantadores cantar pra nós, né? É bom demais, né, Zamburda? Vai mandar pra onde, Zamburda? Vai mandar os pessoal que tá nos Pernambuco também, tá nos Rio de Janeiro, né? Obrigado a vocês, viu, gente? Dá vai ali na Estrada das Pipoca, nós volta, hein?

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Bom demais, barbaridade, que esmoda danada de boa, né? É o programa Demar Zanetti Mineirina, vai pros parceiros, mas já já nós tá com vocês de novo, hein?

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1: Que maravilha, que moda que acabou de acabar, né, amor? Oh, que trem absurdo de bom, né? É o programa Demar de Zanetti, Mineirinho, nós voltou, é, pra trabalhar mais um cadinho aqui com vocês, né? É nós mesmo, né? Nós temos um cadinho de moda aqui, né, Zamora? Rapaz, olha, tem uns trem absurdo de bom, né? É os pessoal que vai mandar pra vocês tudinho, que tá trabalhando, tá de folga, tá de férias, né? Mas tá escutando nós, né? E agora, Zamora, mas agora, Zamora, esse broto aqui, Zamora, vai mandar os pessoal que tá nas festas, né? Os apaixonados, né? Os apaixonados aí das festas de peão, as cavargadas, as festas sertanejas, né? Vai mandar pra vocês tudinho, viu? É, esse pede pra nós rodar, nós temos que fazer.

8 horas 25 minutos, você ouviu aí o sucesso da banda Flor da Sera aqui na nossa manhã de sexta-feira na Polsky FM. 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

0: Muito bem, agora são 8 horas 34 minutos, temperatura 20 graus agora neste momento aqui no município de Áurea. Tem previsão de chuva no final do dia hoje, mas depois a gente vai trazer informações aí bem completas de que forma vai se comportar o tempo e o clima no dia de hoje também para o final de semana. 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Em instantes a gente vai trazer aí notícias do esporte, trazendo informações aí do esporte. Ontem teve o Grenal, ficou tudo 0-0, né? Ficou tudo igual. A gente vai trazer algumas estatísticas aí de como foi a partida. Não foi um Grenal muito, muito bom, né? Foi principalmente no segundo tempo aí, para quem assistiu. Não foi aquele Grenal pegado aí que a gente está acostumado a assistir. 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

Agora são 8 horas 45 minutos. 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Vamos falar um pouquinho agora de esportes, trazendo aí os destaques do esporte aí na Rádio Polska FM. E a gente começa, é claro, falando do Grenal de ontem, válido pela Copa do Brasil. O jogo de ida das quartas de final da Copa do Brasil, que acabou tudo igual, né? Tudo 0-0, primeiro jogo que foi disputado no Beira-Rio. E a gente vai trazer então um pouco do resumo aí dessa partida, né? Não foi um Grenal muito visando assim qualidade técnica, nem destaque para algum jogador específico. Foi um Grenal fraco, isso reflete, né, a atual realidade dos times aí que estão brigando para não serem rebaixados no Brasileirão e ficaram ontem no empate, então 0-0. Ficou tudo para quinta que vem lá na Arena em Porto Alegre. Foi um primeiro tempo fraco no Beira-Rio. O Internacional e Grêmio entregaram aí um primeiro tempo de baixo nível técnico. Times criando muito pouco na primeira parte da decisão das quartas de final. E poucas finalizações também ao gol no primeiro tempo. A primeira chance do Grêmio foi aos 11 minutos, com um chute de fora da área do zagueiro Wallace, que foi para fora, saiu por cima do gol aí do time do Inter, sem perigo. E nos acréscimos aí do primeiro tempo, um lance aí que o centroavante do Carlos Vinícius do Grêmio, né, ele recebeu também aí na entrada da área, tentou fazer um drible, porém o zagueiro do Inter conseguiu interceptar a jogada do centroavante Carlos Vinícius, evitando que ele finalizasse para o gol. E também no final do primeiro tempo deu um tumulto, deu uma confusão no campo. O time do Inter pediu cartão amarelo para o jogador Carlos Vinícius após uma falta no jogador Bruno Gomes, sendo que ele já tinha cartão amarelo e se recebesse o segundo seria expulso. E no finalzinho do primeiro tempo também, num contra-ataque aí do time do Inter, o Inter teve uma boa oportunidade, um cruzamento aí e o centroavante do Inter cabeceou, porém o goleiro Everton estava bem posicionado e pôde fazer uma defesa aí, uma defesa de alto nível, né? Foi uma cabeçada queima-roupa e poderia ser aí o primeiro gol da partida. Já o segundo tempo caiu ainda mais o nível da partida, os dois times cansaram, pouco condicionamento físico, né? Ambos jogadores de ambas as equipes aí sentindo cãibra, sentindo o cansaço do jogo, e foi um segundo tempo de muitas poucas oportunidades, a não ser bem no início do segundo tempo, o jogador do Grêmio, o croata, o Krovinovic, teve uma boa oportunidade, onde ele dominou de fora da área e chutou para excelente defesa aí do goleiro do Inter, o Matheus Cunha. Depois disso, o Grêmio não produziu mais nada na partida, mas nada mesmo. Foi só aquele chute no início do segundo tempo aí do Krovinovic, que seria um golaço, né? Fosse ter acertado, porém o goleiro do Inter fez uma excelente defesa com a ponta dos dedos e jogou para escanteio. E fora isso, o Grêmio não produziu mais nada na partida.
Já o Inter melhorou um pouco depois da entrada do 10 do time, né? Que começou no banco. Por opção do treinador Pezzolano. O Alan Patrick, né, começou no banco, o Grenal de ontem. E após ele entrar, o time melhorou um pouco, né? Teve várias oportunidades aí na bola parada. Mas também não conseguiu balançar as redes aí do Grêmio. E agora então fica tudo para a próxima semana lá na Arena do Grêmio, né? Onde acontece o segundo jogo, então. E aí sim, vai decidir o time que vai passar adiante e chegar nas semifinal aí da Copa do Brasil. Próximo jogo do Inter é já nesse final de semana, fora de casa. O Inter enfrenta o Bahia fora de casa no domingo às 19h30. Atualmente o time do Inter é o 16º colocado com 25 pontos e pega o Bahia, que é o 6º colocado no Brasileirão com 37 pontos. Próximo jogo aí válido então pelo Campeonato Brasileiro neste domingo às 19h30. O Grêmio joga em casa, joga também no domingo, quando recebe a equipe da Chapecoense. Jogo marcado às 18h30 na Arena em Porto Alegre. Grêmio e Chapecoense. Atualmente o Grêmio tem a mesma pontuação do time do Inter com 25 pontos, porém tem saldo melhor de gols e está uma posição acima. O Grêmio é o 15º no Campeonato Brasileiro com 25 pontos e pega a Chapecoense, que é a lanterna aí do Brasileirão, apenas 14 pontos. E ambas as equipes, tanto o Grêmio quanto o Inter, não pretendem poupar jogadores aí, pensando no jogo da volta da Copa do Brasil. Eles pretendem utilizar força máxima nesta rodada do Brasileirão aí, neste final de semana, até porque precisam vencer, né? Preciso pontuar para fugir da zona de rebaixamento, para fugir aí do risco de serem rebaixados. Hoje ambos os times estão um ponto só acima da equipe aí do Mirassol, que é o 17º. Mirassol tem 24 pontos, é o 17º colocado, está no Z4. Grêmio Internacional com 25, um ponto só a mais da zona de rebaixamento. Agora vamos com informações também do Atlântico Futsal. O Atlântico Futsal de Erechim se prepara para este final de semana. Tem rodada dupla. Rodada dupla porque o Atlântico está disputando aí duas competições ao mesmo tempo, né? Está disputando o Campeonato Gaúcho Série A e também o Gauchão Série Ouro. E amanhã, sábado, o Atlântico tem jogo. Amanhã o Atlântico enfrenta em casa a equipe do ACE Filtradores. O jogo é às 17 horas no ginásio Caldeirão do Galo em Erechim. Então, válido pelo Gauchão Série A, o jogo às 17 horas contra a equipe do ACE Filtradores. E já no domingo o Atlântico joga pelo Campeonato Gaúcho Série Ouro, quando embarca aí para Não Me Toque, no Rio Grande do Sul, e pega a equipe do Russo Preto.
enfrentando, disputando, aliás, né, duas competições ao mesmo tempo. E vai ter essa rodada dupla neste final de semana, sábado, jogo válido pelo Campeonato Gaúcho Série A, e no domingo, jogo válido pelo Gauchão Série Ouro. O jogador do Atlântico, Pedro Paraguai, destaca a intensidade aí das duas ligas, né, das duas competições, e também destaca de como é a intensidade nos treinos para também a equipe estar preparada para essas competições. Segundo a sua entrevista, está sendo muito bom disputar os estaduais. É uma experiência ótima, uma competição diferente e que estou jogando pela primeira vez. Atuar em quadras menores e conhecer cidades aqui ao redor do Rio Grande do Sul tem sido uma vivência bem legal e também enriquecedora, ressaltou o jogador do Atlântico aí, o Pedro Paraguai. E sobre a preparação, ele também disse que a preparação vem sendo muito bem feita durante a semana. Acredito muito no trabalho que a comissão técnica passa para nós, tanto nos treinos táticos quanto na parte física. Nossa equipe vai chegar muito bem preparada tecnicamente e também fisicamente para buscar as vitórias, tanto no sábado quanto no domingo, ressalta aí o atleta Pedro Paraguai do Atlântico Futsal.

0: Vamos falar também do Ipiranga de Erechim. Ipiranga que tem rodada muito importante aí neste final de semana, pode garantir a sua vaga, a sua classificação para a próxima fase aí do Campeonato Brasileiro Série C, e assim tentar buscar uma vaga de acesso para a Série B do Campeonato Brasileiro do ano que vem. O Ipiranga então joga este final de semana também. O jogo é fora de casa contra o Amazonas. Horário do jogo às 17 horas. Atualmente o Ipiranga é sexto colocado com 28 pontos, enquanto seu adversário é o Amazonas, tem 25 pontos. Ele aparece aí na 12ª posição. Caso o Ipiranga perca, o Amazonas iguala ao número de pontos aí do Ipiranga e embola tudo, né? Aí vai depender de saldo de gol, vai depender de número de vitórias aí para ver quem classifica. Por isso, caso o Ipiranga vença, o Ipiranga já está classificado matematicamente aí para a próxima fase, pois garante vaga no G8 do Brasileirão Série C. No caso de empate, o Ipiranga chega aos 29 pontos e ainda tem chances, mas passa a depender aí de combinação de resultados dos concorrentes diretos que vem logo atrás na tabela, que são as equipes aí do Maringá, do Floresta e também do Maranhão. Em caso de derrota, se o Atlético perder aí neste final de semana para o Amazonas, a equipe de Erechim vai precisar secar os adversários diretos fora do G8 para não deixar a zona de classificação na última curva do campeonato. Portanto, depende só do Ipiranga, né, para conseguir essa vaga aí no G8 e buscar classificar-se, né, para a Série B do Brasileirão ano que vem. Então, jogo marcado aí para as 17 horas. O jogo é fora de casa contra o Amazonas Futebol Clube. Vamos lá, né, Ipiranga, vamos tentar ganhar para garantir essa vaga aí no G8 e buscarmos uma classificação para subirmos aí de divisão ano que vem, disputarmos a Série B do Campeonato Brasileiro. Agora são 9 horas em ponto. 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Em instantes a gente traz mais destaques aí do nosso esporte. Também a gente dá espaço aí para o futebol amador, né? Tem vários campeonatos municipais aí acontecendo na nossa região. E a gente vai trazer, é claro, informações aqui de como anda os campeonatos aí da região também. Destaque também para o campeonato de bocha que está acontecendo aí aqui em Áurea, né? Já estamos na segunda rodada. Vamos trazer a classificação também do campeonato de bocha de Áurea. Temperatura aqui no nosso município agora na casa aí dos 20 graus. São 9 horas e 1 minuto. Você quer aproveitar e participar aqui na nossa manhã? É só ligar ou então enviar a sua mensagem. O telefone é 549-9123-2498.
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0: 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A Rádio Polska agora vai trazendo o horóscopo do dia aqui na nossa manhã. Você que estava esperando aí para ouvir o seu signo, estamos chegando aí então com astrologia do dia para hoje, dia 29 de agosto, primeiro bloco do horóscopo aqui na nossa programação.
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3: Alô, você de Aries. Sextou, Ariano, Ariana. As amizades seguem com ótimas energias hoje, viu? No trabalho fica fácil compartilhar suas ideias e correr atrás dos seus sonhos. É, olha, a sintonia com o par tem tudo para seguir em alta. Então aproveite para fortalecer os laços com quem ama, ok? Número de hoje é o 9, a cor amarelo. O lado profissional segue em destaque. Você vai chegar mais longe se focar no trabalho, Torinho. Tudo indica que deve chover serviço pelo caminho, mas o seu esforço ajuda a causar uma ótima impressão nos colegas e também na chefia. Caprichar no visual será importante se quiser aumentar as suas chances na conquista ou deixar o par ainda mais na sua. Número de hoje para vocês é o 49, a cor azul turquesa. Geminiano, geminiana, sextou, você vai dar um show por onde passar com seu otimismo. É, planos para uma viagem ou programa diferente promete animar a noite, então não deixe escapar qualquer chance de sair da rotina e se divertir. A paquera pode surpreender, hein? Se tem compromisso, um astral descontraído deixa tudo mais gostoso também. Número de hoje pra você de gêmeos é o 14, a cor é lilás. Você de câncer, tudo bem, meus amigos, minhas amigas de câncer? Você tende a chutar a insegurança para escanteio, confiar nos seus instintos e marcar golaços, hein? Clima de paz no lar e maior parte, inclusive, dessa sexta-feira. É fase auspiciosa para colocar a mão na massa também, afinal, não só sua energia tende a crescer quanto suas ideias e projetos também, tá? Na paixão, hoje o clima é de sossego, alguém pode pintar e mexer com você, tem tudo pra se apaixonar e ficar numa boa. Número da sorte hoje é o 10, a cor é o vermelho da paixão.
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0: Muito bem, a gente... Em instantes, a gente traz mais informações aí do horóscopo para hoje, dia 28. 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Vamos trazendo agora notícias aqui da nossa região, dos municípios aí do Alto Uruguai, os principais destaques aí nesta manhã de sexta-feira. Semana Farroupilha se aproximando, né? E o município aí de Entre Rios do Sul comemora a chegada da Chama Crioula. Chama Crioula chega no município de Entre Rios do Sul. O município então recebeu a centelha da Chama Crioula na manhã de ontem, conduzida por cavaleiros em uma cavalgada que trouxe o fogo, símbolo do tradicionalismo desde Rio.

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Mais um hit pra conta, bebê, esquece. Muito obrigado.

0: E este foi o sucesso aí de João Bosco e Vinícius, aqui na nossa manhã de sexta-feira na POSC FM. 9 horas e 52 minutinhos, temperatura na casa aí dos 20 graus aqui no município de Áurea. No momento o tempo segue nublado aqui, né, no município. Previsão indica chuva aí para o final de semana. E a gente aproveita agora então para trazermos mais informações do horóscopo aqui na POSC FM.
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3: Alô, você de Leão. Olha, a chance de conquistar um novo emprego ou até de fazer mudanças na carreira. Então mostre seu potencial na hora de lutar por uma promoção. Viu, Leãozinho? O romance ganha

0: O trabalho feito em parceria ou equipe tem tudo para ser sucesso. Aproveite para colocar o seu foco na tarefa ou nas tarefas e dar uma adiantada no serviço, viu? Olha, também é um bom momento para desapegar de algumas coisas. A paixão cresce com quem ama. Número de hoje, Virgem, 51. A cor, cinza. Libre amores do meu coração, sextou e vocês estão começando com um pique de sobra para encarar as tarefas que precisam ser feitas com uma certa urgência. É hora de focar no trabalho e cuidar de assuntos do dia a dia, assim dá para finalizar tudo que estava pendente antes de encerrar a semana, viu? Olha, a melhor notícia envolve a vida amorosa, que conta com a proteção das estrelas. Se joga, tá, Libra? Número de hoje é o 6, a cor é o verde. E você de escorpião, as estrelas prometem uma dose extra de sorte. Vale fazer até uma fezinha, hein? É, jogo de cintura, criatividade e simpatia serão seus trunfos para realizar tarefas que envolvem comunicação ou exigem a cooperação de outras pessoas. Então coloque as mãos na massa e faça a sua parte. Tá de olho em alguém? Aproveite para se aproximar logo, viu? Número de hoje, escorpião, 54, cor azul claro.
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0: 10 horas 15 minutinhos, 10 horas com 15 minutos. Você está na Polska FM. E a gente aproveita agora para trazermos então mais informações do horóscopo. Você que ainda não havia ouvido o seu signo, a gente traz agora o terceiro bloco para o horóscopo de hoje, dia 28 de agosto.
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3: Alô, você de Sagitário?
4: Sagitário!
3: Quem trabalha em casa ou com algo envolvendo o lar tem mais chance de melhorar a produtividade nessa sexta. Olha, a melhor notícia é que a Lua brilha em seu paraíso astral à tarde e troca likes com outros astros, avisando que a sorte deve sorrir para você. Tá bom? Número de hoje, Sagita, é o 38, a cor é o rosa.
4: Capricórnio.
3: Tudo que envolve comunicação, deslocamentos e interação com colegas conta com ótimas energias hoje. Aproveite para adiantar os contatos, mostrar suas ideias no serviço. É um ótimo momento para curtir o seu canto e a companhia da família, viu, Capricórnio? O programa caseiro com o Mozão vai cair bem mais à tarde. Número de hoje é o 39, a cor é o azul.
4: Aquário.
3: Senhoras e senhores de Aquário, finanças estão protegidas. Você pode receber uma boa notícia envolvendo dinheiro. No trabalho, será preciso fazer sua parte também, se quiser encher o bolso. Então agarre as oportunidades que devem surgir, ok? A relação com o par fica mais gostosa e descontraída, assim como na conquista. Número de hoje, Aquário, é o 14. A cor é o branco. E você de peixe, sextou, pisciano, pisciana. O astral é perfeito hoje para cuidar de alguns assuntos pessoais. Aproveite para correr atrás dos seus interesses no trabalho, que também, né? Já que a sua dedicação tem tudo para ser notada, hoje é o dia para isso, né? Seu jeito possessivo cresce à noite e você vai sonhar com compromisso se está só. O romance deve correr com mais tranquilidade se você controlar o ciúme, tá bom? Número de hoje, peixes, é o 53, a cor é violeta.
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0: 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Chegando mais notícias e informações aqui do nosso estado e também da nossa região aqui na Polska FM.

Polícia Federal apreende carros de luxo em investigação aí no Rio Grande do Sul. A Polícia Federal apreendeu 8 veículos de luxo durante a Operação Terra Arrasada. A operação que investiga um suposto esquema de fraude em licitações para a venda de máquinas pesadas de terraplanagem no Rio Grande do Sul. Entre os automóveis recolhidos estão modelos das marcas Porsche, Mercedes-Benz, BMW, Audi e Volvo. Estas apreensões ocorreram em endereços ligados a um empresário investigado pela Polícia Federal. Ele não teve seu nome divulgado. Esta operação, ela apura contratos firmados entre empresas gaúchas e órgãos públicos entre 2017 e 2026. Segundo a investigação, os acordos, eles envolvem comercialização de 724 máquinas. Uma das empresas investigadas é a GRA Máquinas de Venâncio Aires, localizada na região dos Vales. De acordo com a Polícia Federal, o esquema teria alcançado centenas de municípios do estado, incluindo contratos com recursos federais. Cerca de 40% correspondem a contratos federais. Entre as irregularidades investigadas estão a prática de preços acima do mercado, pagamento de vantagens indevidas e agentes públicos e lavagem de dinheiro. Os investigadores apuram suspeitas de fraude em licitações, corrupção e lavagem de dinheiro. Os alvos, eles poderão responder por crimes como frustração do caráter competitivo de licitação, corrupção ativa, organização criminosa e lavagem de capitais. Além disso, a justiça

atirar contra mecânico. A Justiça Militar concluiu o inquérito que apurou a conduta do policial militar que atirou contra o proprietário de uma oficina mecânica em Sobradinho, na região dos Vales, no Rio Grande do Sul. O soldado Djavan Roger, ele foi indiciado pelos crimes de abandono de posto e lesão corporal. O policial permanece preso preventivamente e está internado na ala psiquiátrica do Hospital da Brigada Militar em Porto Alegre. Segundo a corporação, ele segue afastado das funções. Paralelo a isto, Djavan também responde na esfera comum. Ele foi indiciado pela Polícia Civil e denunciado pelo Ministério Público por tentativa de homicídio qualificado e lesão corporal. O caso tramita na Justiça e vai poder ser levado a julgamento pelo Tribunal do Júri. Este episódio ele aconteceu no dia 1º de agosto de 2026. Conforme a investigação, o soldado estava em serviço em Passa 7 quando se deslocou até a oficina do mecânico em Sobradinho, onde efetuou disparos contra a vítima. O mecânico lhe foi encaminhado para o hospital em Cachoeira do Sul, onde passou por cirurgias e ficou internado. Ele deixou a UTI no dia 17 de agosto, porém continua em recuperação.

Casal é condenado a 26 anos de prisão no Rio Grande do Sul. Um casal é acusado de matar uma mulher para sequestrar o filho. Condenado a mais de 26 anos de prisão em regime fechado. O crime aconteceu em 2024 na cidade de Sapucaia do Sul, na região metropolitana de Porto Alegre. Ambos já estavam presos. O júri iniciou na manhã de ontem e foi encerrado no fim. Na verdade, o júri começou na manhã de quarta-feira e foi encerrado ontem à noite. O casal Rafael Nicolau Miguel e Sheila Nicolau, eles foram condenados por homicídio qualificado. O sequestro qualificado e também tentativa de registrar o filho de outra pessoa em seu nome. O casal, então, cometeram o homicídio de Vitória da Silva e sequestraram o filho dela. Isso lá em 2024, na cidade de Sapucaia do Sul. De acordo com a denúncia do Ministério Público, Vitória foi morta por asfixia mecânica. A mulher foi morta com um cinto de segurança de um carro. O bebê foi localizado pela polícia dias depois com os dois acusados, após tentarem registrá-lo como filho deles. O crime aconteceu entre a noite do dia 28 de janeiro e a madrugada do dia 29 de janeiro de 2024, na rua Café Filho, bairro Ipiranga, em Sapucaia do Sul. A vítima mantinha um relacionamento amoroso com o acusado e acreditava que a ré fosse mãe dele, quando na verdade tratava-se de

sua esposa, de acordo aí com a investigação. O casal pretendia ficar com o bebê. Após o crime, eles apresentaram o menino como filho aos familiares. Na noite do crime, os réus teriam convidado Vitória para conhecer os familiares deles. No entanto, ela teria sido levada para o local com pouca circulação de pessoas, onde foi agredida e depois asfixiada. De acordo com a denúncia, ainda indica que eles também tentaram registrar o bebê em um cartório de registro civil da capital, Porto Alegre, mas não conseguiram por falta de documento necessário, o que causou a desconfiança aí dos funcionários do cartório onde eles pretendiam registrar então a criança.

0: Muito bem, agora são 10 horas 30 minutos. 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Em instantes a gente volta aí com mais informações, dando um giro aí pelo país para sabermos das principais atualizações e destaques aí desta manhã de sexta-feira, dia 28 de agosto.
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10 horas 44 minutos, estamos de volta e você ouviu aí o sucesso do Gustavo Lima aqui na nossa manhã de sexta-feira na Polska FM. Tem o convite aí para o grande baile da Erva Mate que acontece dia 5 de setembro. Coloque na agenda, próximo final de semana. Próximo sábado, dia 5, aí, a festa, o baile, aliás, da Erva Mate, que acontece em Áurea, no Esporte Clube Princesa Isabel. Animação do grupo Compasso Gaudério. Você pode aí adquirir sua mesa ou então mais informações sobre ingressos pelo fone 549-9144-2221. Todo mundo aí convidado para dia 5 fazer essa grande festa aqui em Áurea, no Esporte Clube Princesa Isabel. E agora, especialmente aí no apoio de La Cantina Central Restaurante, a gente aproveita para trazermos as últimas informações desta manhã de sexta-feira aqui, aproveitando para dar um giro nas principais manchetes aí, notícias do país. 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E a gente começa falando, então, daquela tragédia que aconteceu lá em Nepal, né? Aquela avalanche lá que desceu e acabou destruindo aí a cidade e também deixando muitas pessoas aí desalojadas. O número de mortes lá na fronteira entre Nepal e Tibete já chega aos 550 pessoas devido àquela catástrofe, e mais de 1.500 pessoas ainda estão desaparecidas. Após a avalanche repentina atingir aí a região do Himalaia, fronteira entre Nepal e o Tibete, o número de mortos chegou a 552 pessoas nos dois países. No Nepal, a polícia informou que 547 pessoas morreram. Já no Tibete, registraram aí 5 mortes. E informou que outras 558 pessoas continuam desaparecidas. As equipes de resgates continuam a busca aí em meio à lama e também aos escombros deixados pela enchente que ocorreu na última quarta-feira. As autoridades também alertaram para o risco de novas inundações. Um lago formado rio acima após o desastre voltou a transbordar. A China apontou possível colapso de geleira. Análises preliminares indicam que o desastre pode ter sido provocado pelo colapso de uma geleira em uma região de grande altitude no Nepal. O Ministério das Relações Exteriores da China afirmou que especialistas e órgãos oficiais dos dois países participam das avaliações. E além disso, uma nova barreira de água preocupa autoridades. A polícia do Nepal informou que uma barreira natural de água formada no lado do Tibete, da fronteira, voltou a se romper.
militares e equipes de resgate e moradores que participam das operações, eles foram orientados em permanecer em estado de alerta. Eles devem deixar a região imediatamente caso haja risco de uma nova inundação na região.

Operação prende 3 policiais civis na Grande São Paulo, suspeitos aí de cobrar propina para liberar cargas ilegais. O Ministério Público de São Paulo e também a Corregedoria da Polícia Civil deflagraram na manhã de hoje uma operação contra um grupo de suspeitos de cobrar propina para liberar cargas ilegais de celulares e outros eletrônicos interceptados por policiais civis. Dos 7 mandados de prisão preventiva expedidos pela Justiça, 5 haviam sido cumpridos até a última atualização. Foram presos 3 policiais civis e também o advogado. Dos 2 alvos restantes, 1 é foragido e está no Paraguai. Tiago Magnabosco, ele é considerado foragido e está no Paraguai, segundo investigação. Aí, enquanto um policial civil ainda é procurado. Também são cumpridos 18 mandados de busca e apreensão. Entre os alvos identificados pela investigação estão Bruno Moreno dos Santos, policial civil, José Adriano Pereira da Silva Nishi, policial civil, Marcos Vinícius, policial civil, e Sid Clay Almeida, advogado, além do empresário Jonathan Vieira. Ele é apontado como um dos intermediários aí neste caso.

Então está acontecendo essa semana, né, a entrevista com os candidatos à presidência da República na TV Globo. Ontem foi o participante, o candidato Lula. Hoje é a vez de Flávio Bolsonaro participar aí da entrevista da Globo hoje à noite. Flávio Bolsonaro do PL então vai participar da série de entrevistas realizadas aí na TV Globo. O horário da entrevista vai começar às 21 horas e 30 minutos e vai ser exibida ao vivo após o Jornal Nacional. Quem vai conduzir essa entrevista vai ser a jornalista Renata Vasconcelos e César Tralli. Esta é a primeira vez, então, que as entrevistas da Globo com os candidatos à presidência são exibidas após o Jornal Nacional e não dentro do telejornal. Já participaram aí da entrevista na segunda-feira Romeu Zema, do Partido Novo, Ronaldo Caiado, do PSD, na terça-feira. Na quarta-feira foi Renan Santos da Missão. Ontem foi o candidato Lula do PT e hoje é Flávio Bolsonaro do PL. E amanhã então finaliza aí a série de entrevista com Augusto Cury do Partido Avante.

E pra gente finalizar aqui, então, Operação Miragrupo de Apostas Esportivas. Vamos conferir esta informação aqui, então, na Polsk FM. O Ministério Público Federal e também a Receita Federal deflagraram, nesta sexta-feira, dia 28, a Operação Jogo de Sombras para apurar suspeitas de sonegação fiscal, evasão de divisas e lavagem de dinheiro ligadas à exploração de apostas esportivas, conhecidas como bets. São cumpridos 6 mandados de busca e apreensão em João Pessoa, Paraíba, também no Recife e São Paulo. Ainda segundo a investigação, tem como foco o grupo empresarial responsável por uma plataforma de apostas esportivas que teria movimentado mais, que teria movimentado milhões aí apenas no ano de 2025. Ainda segundo a Receita Federal, há indícios de que o grupo, ele criou uma empresa de fachada em Curaçao, Ilha do Caribe, para poder simular que a operação da plataforma ocorria fora do Brasil antes da regulamentação do setor. Os investigadores suspeitam, porém, que as empresas brasileiras ligadas ao grupo eram as verdadeiras responsáveis aí pelas atividades no país. Segundo os investigadores, o modelo poderia ter sido usado para justificar a entrada de recursos anteriormente remetidos para fora do Brasil. As investigações, elas apontam ainda o possível uso de contas bolsão, que é um modelo que concentra recursos de diferentes clientes em uma mesma conta. Muito bem, estas seriam as nossas informações aí, esses os principais destaques desta manhã de sexta-feira aqui na Polska FM. Agora são 10 horas 58 minutos. E a gente também aproveita para deixar a última música aqui para você ouvir. Depois vem o programa aí do Pastor Benhur, Palavra e Esperança. Hoje a gente se despede aí com o sucesso de Michel Teló. Lembrando que segunda-feira a gente está de volta aí a partir das 8 horas.

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1: E agora então você vai ficar aí com o programa Palavra e Esperança do Pastor Benhur. E a gente agradece a participação e também a audiência de todos. Tenho uma ótima sexta-feira e um ótimo também final de semana. Nos encontramos novamente segunda-feira a partir das 8 horas da manhã aqui na Polska FM.

A minha saudação a todos os nossos ouvintes, na paz do Senhor Jesus. Com você, Pastor Benhur, da Assembleia de Deus de Áurea. Estamos juntos em mais um programa Palavra de Esperança. E eu convido você para nós orarmos a Deus, agradecendo por esta manhã. Grande e maravilhoso Deus, Criador dos céus e da terra, o Deus que está entronizado nas alturas, a Tua palavra é fiel e verdadeira. A Tua palavra é poderosa. E nós queremos celebrar o Teu nome esta manhã, agradecendo ao Senhor porque o Senhor nos dá vida. O Senhor é o autor da vida. O Senhor nos dá alegria de conhecer esse dia, de estarmos vivos neste dia. E eu celebro ao Senhor. Eu oro por cada pessoa que está nos ouvindo e peço sobre ela que se multiplique a Tua bênção sobre cada um daqueles que creem no Senhor, daqueles que um dia entregaram a vida totalmente a Ti. Experimentem as bênçãos sem medidas do Senhor sobre a vida deles. É o que eu te peço e te agradeço no nome de Jesus. Amém. Muito bem, você está na Rádio Polsk 87.5 FM, no programa da Assembleia de Deus de Áurea. E nós vamos aqui com você todas as manhãs, de segunda a sexta-feira, 11 horas da manhã, ministrar uma palavra de Deus ao seu coração, trazer louvores também que vão tocar a sua alma. Eu quero deixar aqui os nossos avisos. Nossa escola bíblica aqui na nossa sede acontece todas as quartas-feiras, a partir das 19 horas, com classe para os adolescentes, para as crianças e para os adultos. E eu convido você e sua família a participarem do momento de estudo bíblico, de estudo da palavra de Deus. Toda quinta-feira temos cultos em Carlos Gomes, 19 horas, todo sábado em Centenário. E todos os domingos, celebração aqui, culto ao Senhor, às 19 horas, aqui na nossa sede da AD Áurea. Você e sua família são nossos convidados. Muito bem, fique aí conosco, nos acompanhe. Vamos ao primeiro louvor desta manhã. Daqui a pouquinho tem o tempo da palavra. Continue aí nos acompanhando. Eu creio que é uma palavra de Deus para o seu coração.

Palavra de Deus, compartilho com você o texto bíblico registrado na carta do apóstolo Paulo aos Romanos, do capítulo 15, versículo 13. Nos diz assim o texto: e o Deus da esperança encha vocês de toda alegria e paz na fé que vocês têm, para que sejam ricos de esperança no poder do Espírito Santo. Quero pensar com você em alguns minutos acerca da esperança. A esperança, algo que precisa estar viva em nós. Existe um ditado popular que a esperança é a última que morre. Mas nós vivemos em um tempo difícil. É comum nós encontrarmos pessoas desesperançosas, pessoas que não sabem mais o que ou em que esperar. E eu, buscando uma definição sobre esperança, trago para você o seguinte: esperança é o aguardar inabalável de algo invisível, mas absolutamente certo, baseado no caráter de Deus. Eu não estou falando aqui de uma esperança comum, não estou falando aqui de uma esperança em algo que eu percebo aos olhos humanos. Eu estou falando de algo que é invisível, mas que é absolutamente certo. Por quê? Porque é baseado no caráter de Deus. E eu preciso lembrar você que Paulo, escrevendo aos Romanos também, no capítulo 8, a partir do versículo 24, ele diz assim: que nós em esperança somos salvos. Ora, a esperança que se vê não é esperança, pois quem espera o que está vendo? Mas se esperamos o que não vemos, com paciência o aguardamos. Então nós fomos salvos, Deus, através de Jesus Cristo, seu amado Filho, nos trouxe um presente divino, o presente da salvação. Através de Jesus, nós temos os pecados perdoados, nós temos o acesso à presença de Deus Pai, e nós temos a comunhão com Ele restaurada. Agora, quando nós então temos em nós essa esperança, nós temos um olhar diferente para o futuro. Pessoas sem esperança, o futuro as assusta. O futuro é assustador para quem não tem esperança. O que será do amanhã? O que vai ser do futuro? Agora, para aqueles que têm esperança, o futuro é de alegria, é de paz. O futuro é de algo que é certo, porque está baseado naquele que não mente, o Deus da esperança. O apóstolo Paulo faz um apelo no versículo 13 que nós lemos aos irmãos romanos, dizendo que o Deus da esperança vos encha. Eu queria pensar com você um pouquinho por que muitas pessoas vivem uma vida sem esperança. Primeiro, eu concluo que é por não conhecerem o Deus da esperança. Por ter um conhecimento muito pequeno acerca de Deus, também a sua esperança é pequena. Também a sua fé é pequena. E ela vive amedrontada com o futuro. Agora, quando nós conhecemos esse Deus Todo-Poderoso, nós sabemos que Ele é um Deus fiel. Eu preciso que você olhe comigo e pense comigo. Estou falando aqui da Bíblia Sagrada e mais um texto da palavra que eu quero compartilhar com você, que está escrito na carta aos Hebreus, no capítulo 6 e no versículo 18 e 19, que diz assim: Ele
fez isso para que, mediante duas coisas imutáveis, nas quais é impossível que Deus minta, nós que já corremos para o refúgio tenhamos forte alento para tomar posse da esperança que nos foi proposta. Temos esta esperança por âncora da alma, segura e firme, e que entra no santuário que fica atrás do véu. Então Deus proporciona para nós uma viva esperança, através de Jesus Cristo, o seu Filho. Quando nós entendemos isso, nós então sabemos que Deus é fiel, não mente. A Bíblia fala dizendo que Ele não é homem que minta, não é filho do homem que se arrependa. Ei, eu não sei onde está a tua esperança. Eu não sei se a tua esperança, quem sabe, foi embora. Eu não sei se você esperava em alguma pessoa, um ser humano, e quem sabe essa pessoa frustrou a sua esperança. Eu tenho uma palavra de Deus para você, dizer para você que existe um Deus, que nesse texto que nós lemos, Ele é tratado como o Deus da esperança. E o Deus da esperança é Deus fiel. Ele não mente, porque Ele é fiel à sua palavra. Lemos nesse texto que Deus tem um refúgio. Deus tem um local aonde nós então nos refugiamos para nos proteger das situações que nos surpreendem na vida. Esse refúgio é o Senhor, é o Deus da esperança. E eu lembro dos Salmos 46, quando o salmista tem essa revelação e ele declara: Deus é o nosso refúgio e fortaleza, socorro bem presente na angústia, pelo que não temeremos. Eu quero alentar a sua alma e a sua esperança nesta manhã a conhecer o Deus da esperança. Conhecer o Deus em quem você pode confiar plenamente, sem reserva alguma. Também no Deus da esperança existe, pelo texto que nós lemos, um forte alento, consolo. Se você está sofrendo, vivendo um momento de extremo na sua vida emocional, eu quero te trazer uma boa notícia. O Deus da esperança também é o Deus do consolo. É o Deus que nele nós temos um forte alento. Nós olhamos para o texto que nós lemos e nós temos então no versículo 19 uma afirmação para nós, um conselho, dizendo que nós precisamos, no versículo 18, tomar posse da esperança. Precisamos nos apegar à esperança que nos foi proposta. A esperança que não falha, a esperança que é fiel, porque é baseada no caráter do Deus da esperança. E aí, você precisa olhar para o versículo 19 de Hebreus 6, que nos diz assim: nós temos essa esperança por âncora da alma. Se você está vivendo um momento extremo na sua vida emocional, saiba que existe no Deus da esperança uma âncora. A âncora faz com que a embarcação fique firme em meio às tempestades, em meio aos vendavais, o mar que se levanta furioso. O seu barco, o barco da sua vida, permanece firme, porque está ancorado na esperança em Deus. Eu quero dizer para você que, baseado nos Salmos de número 62 e o verso 5, que o Deus da esperança, Ele é a fonte de tudo que nós precisamos. Salmo 62, o verso 5 nos diz assim: somente em Deus, ó minha alma, espere silenciosa, porque dele vem a minha esperança. Temos esperança em Deus, temos esperança em Cristo Jesus, seu Filho, temos esperança naquele que é fiel, temos esperança naquele que é a fonte, a
Aí o futuro não nos assusta. O futuro não causa pavor, porque em nós há uma viva esperança. Eu preciso lembrar você que o profeta Jeremias, quando escreve Lamentações, no capítulo 3, no versículo 21, nós vamos ver que ele declara: quero trazer à memória aquilo que me dá esperança. Alimente-se da viva esperança. Enche a sua memória, a sua mente, com aquilo que dá esperança. Por isso que é importante você ter contato com aquilo que traz viva esperança. Eu quero orar com você. Pai, obrigado por esta palavra. Eu oro por pessoas que, quem sabe, neste dia estão se sentindo desesperançosas. Parece que a esperança foi embora. Renova nela a convicção, a fé necessária para crer que há um Deus, que é o Deus da esperança. E que em Ti, Senhor, no Deus da esperança, a nossa alma espera silenciosa. A nossa alma se aquieta em Ti. A nossa alma espera confiante no Senhor. Por isso, Pai, renova as forças dessa pessoa que está nos ouvindo. Renova a esperança, renova a fé. Que ela seja tocada nesta manhã pela Tua palavra. A ter uma experiência pessoal com o Deus da esperança, uma experiência pessoal contigo. E as suas forças serem renovadas, e o Senhor traga sobre ela um tempo de viva esperança. É o que eu te peço, te agradeço, no nome de Jesus.

Louvamos a Deus pela palavra do nosso Deus. E eu quero incentivar você a ler a Bíblia. Leia a palavra de Deus. Ali você vai encontrar direção, luz, vai encontrar sabedoria de Deus para a sua vida. Você será alimentado com a palavra, você será tratado pela Bíblia Sagrada, pela palavra, e encontrará aquilo que Jesus tem prometido para você através da Bíblia Sagrada. Deus abençoe a cada um, obrigado por nos acompanhar, obrigado por estar conosco na programação. E eu reforço aqui o convite para você, todas as quartas-feiras, Escola Bíblica aqui na nossa sede, 19 horas. Todas as quintas temos cultos em Carlos Gomes, todos os sábados em Centenário. E domingos nós temos os cultos aqui, 19 horas, grande celebração ao Senhor aqui na AD Áurea. E Deus abençoe você e sua família. Amanhã nós voltamos 11 horas da manhã com mais uma programação.

você que perdeu alguém, você que está na solidão, você que está na depressão, preste atenção. Sua presença é real. Entregue sua vida, problemas. Fale com Deus.

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0: Olá, ouvintes, eu sou Mariane Quadros e apresento agora as notícias desta manhã. O chefe de segurança iraniano, Mohsen Rezaei, afirmou que Teherã prepara uma lista de exigências para a reabertura do Estreito de Hormuz em resposta a pedidos de mediadores. O representante do Irã acrescentou que os Estados Unidos devem primeiro tomar medidas práticas para atender essas exigências antes que a hidrovia seja reaberta. Na quinta-feira, o primeiro-ministro do Catar, Mohammed bin Jassim Al-Thani, se reuniu com a cúpula iraniana para tratar de questões relativas à reabertura do estreito, como uma proposta de criação de um corredor marítimo temporário na região. Enquanto isso, fontes do governo estadunidense declararam à emissora Al Jazeera que os acordos bilaterais firmados com Omã e Irã são irrelevantes para Washington. Os estadunidenses reiteraram que o Estreito de Hormuz está aberto, que o bloqueio naval contra embarcações iranianas permanece ativo e que não há negociações previstas entre os dois países. E a guerra dos Estados Unidos contra o Irã completa hoje 6 meses após os primeiros ataques contra o território iraniano. A ofensiva inicial resultou na morte do líder supremo Ali Khamenei em Teherã e atingiu instalações nucleares e militares. Desde o início do conflito, os bombardeios já deixaram mais de 4.300 mortos no Líbano e mais de 3.500 no Irã. Já as ações iranianas causaram a morte de 60 israelenses e 18 militares estadunidenses, além de 757 soldados americanos feridos. Segundo o monitoramento do Projeto de Localização de Conflitos Armados e Dados de Eventos, mais de 5.600 ataques armados foram registrados na região ao longo de 6 meses. Já o tráfego no Estreito de Hormuz despencou de 100 navios por dia antes da guerra para uma média de 7 navios por dia nos últimos 6 meses, impactando o comércio global de petróleo. E pelo menos 93 mil pessoas foram atingidas por deslizamentos de terra e enchentes repentinas na região do Himalaia, segundo a Cruz Vermelha. A tragédia afeta a comunidade na fronteira entre o Nepal e a China, após fortes temporais no início da semana. O balanço oficial já confirma mais de 550 mortes e quase 1.500 pessoas continuam desaparecidas. As equipes de resgate enfrentam dificuldades de acesso por causa do relevo montanhoso e do isolamento das áreas mais castigadas. E o Ministério Público Federal e a Receita Federal deflagraram hoje a Operação Jogo de Sombras. A ação investiga crimes de sonegação fiscal, evasão de divisas e lavagem de dinheiro no mercado de apostas esportivas. Os agentes federais cumpriram 6 mandados de busca e apreensão em João Pessoa, Recife e São Paulo. A operação tem como foco uma plataforma de apostas online que movimentou mais de 5 bilhões de reais só no ano passado. De acordo com o jornal Folha de São Paulo, o alvo é a Bet Nacional. Os investigadores apontam que o grupo utilizou uma empresa de fachada no Caribe para...
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2: Meio-dia e 30 minutos.
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3: Muito bem, chegamos com mais uma edição do Super 10. Aqui na sua rádio preferida você vai ouvir e curtir. Chega mais! As 10 mais tocadas do Brasil estão chegando. Vem comigo!
2: Décima posição.

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1: Esse é o Super 10. Já já tem mais.
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1: Oi, gente! Estamos de volta com Super 10. Aumenta o som e confira mais uma super sequência.
0: Sexta posição.

0: quarta posição.
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2: Ai, três! Terceira posição.

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8: Está no ar mais uma edição do seu Jornal de Confiança. Com as informações mais quentes do dia. Trazendo tudo o que você precisa saber de maneira clara e direta. Eu sou Naldo Meirelles e prepare-se para ficar por dentro do que acontece no Brasil e no mundo, com análises e reportagens especiais. A partir de agora no Repórter Brasil News. Sejam bem-vindos.
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10: Previsão do tempo para sexta-feira, 28 de agosto de 2026. Região Centro-Oeste, em Campo Grande, Mato Grosso do Sul, o dia vai ser de céu claro. Os termômetros registram mínima de 23 e máxima de 37 graus. A umidade relativa do ar gira em torno de 80 a 20%. Em Goiânia, Goiás, a previsão para esta sexta-feira é de céu claro. A temperatura mínima é de 22 e a máxima 35 graus. A umidade relativa do ar é de 50 a 20%. Região Nordeste. Em Salvador, Bahia, o céu encoberto predomina nesta sexta-feira. A temperatura marca mínima de 21 e máxima de 30 graus. A umidade relativa do ar vai de 90 a 40%. Capela, Sergipe, sopra velhinhas diante de um céu com muitas nuvens. A temperatura mínima é de 21 e a máxima de 32 graus. A umidade do ar varia de 90 a 40%. Região Norte, em Porto Velho, Rondônia, sexta-feira vai ser de céu encoberto com possibilidade de chuva durante a tarde. A temperatura mínima é de 25 e a máxima de 37 graus. A umidade do ar é de 80 a 20%. Moju, no Pará, comemora aniversário com céu encoberto. A temperatura mínima é de 23 e a máxima de 36 graus. A umidade relativa do ar é de 95 a 35%. Região Sudeste. Em São Paulo, capital paulista, a previsão é de céu claro durante todo o dia. Os termômetros registram mínima de 18 e máxima de 33 graus. A umidade relativa do ar vai de 95 a 20%. Araguari, Minas Gerais. A previsão para o aniversário da cidade aponta para céu claro com nuvens somente pela manhã. A temperatura mínima é de 17 e a máxima de 36 graus. A umidade relativa do ar é de 80 a 20%. Região Sul. Em Curitiba, Paraná, sexta-feira vai ser de céu encoberto. Os termômetros registram mínima de 18 e máxima de 31 graus. A umidade relativa do ar oscila entre 90% e 30%. Guaramirim, Santa Catarina. Festeja aniversário com céu encoberto. Os termômetros registram mínima de 17 e máxima de 30 graus. A umidade relativa do ar fica entre 100% e 50%. Você ouviu a previsão do tempo para esta sexta-feira, 28 de agosto de 2026. Com informações do IBGE Cidades e do Instituto Nacional de Meteorologia INMET.
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11: O setor de serviços não financeiros registrou em 2024 mais um ano de crescimento, conforme a pesquisa anual de serviços, divulgada nesta quinta-feira pelo IBGE. O levantamento identificou 1 milhão e 900 mil empresas prestadoras de serviços no país, com 15 milhões e 900 mil pessoas ocupadas naquele ano. O setor também foi responsável por 3 trilhões e meio de reais em receita operacional líquida e mais de 2 trilhões de reais em valor adicionado à economia. A pesquisa mostra ainda a dimensão socioeconômica do setor de serviços. As empresas pagaram mais de 600 bilhões de reais em salários, retiradas e outros pagamentos em 2024. A remuneração média do setor foi de 2,2 salários mínimos, com destaque para o segmento de serviços de informação e comunicação, como explica o pesquisador do IBGE, Marcelo Miranda Freire de Melo.
12: 644 bilhões de reais são gerados aí em salários. O segmento que paga o maior salário é o segmento de serviços de informação e comunicação, que paga em média aí 4 salários mínimos e meio, né? E dentro desse segmento, né, a atividade de serviços de tecnologia tem o maior volume salarial, né? 13,2% dos salários pagos, né? Quando a gente olha para as atividades, né, aí a gente vê que na área de transporte, as atividades são as que pagam os maiores salários médios, com destaque aí para o transporte rodoviário, né, pagando aí 21 salários mínimos em média.
11: O segmento de serviços profissionais, administrativos e complementares concentrou a maior proporção de ocupados, 44,2%, e também liderou em termos de participação na receita, com 29,4%. Entre as atividades do setor, a alimentação foi a que concentrou o maior número de trabalhadores, 11,7%. O pesquisador ressalta a importância dos serviços para a economia do país.
12: Uma das principais atividades, né, em termos de empregabilidade, não só em termos de empregabilidade, mas em termos de geração de PIB, né? Serviços são a principal fonte de valor, né, de PIB para dentro do país. E também a sua capacidade de gerar renda, né? 644 aí, bilhões de renda para as pessoas que estão trabalhando.
11: A pesquisa mostrou também que em 23 das 27 unidades da federação, a atividade de serviços profissionais, administrativos e complementares foi a de maior receita bruta. São Paulo respondeu por 43,5% da Receita Nacional de Prestação de Serviços, seguido por Rio de Janeiro, com 10,1%, e Minas Gerais, com 8,5%.
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13: A Polícia Federal mirou nesta quinta-feira um esquema de fraudes em licitações de mais de 400 milhões no Rio Grande do Sul. O alvo foi um grupo empresarial suspeito de irregularidades na venda de máquinas pesadas de terraplanagem a centenas de municípios gaúchos. A suspeita de lavagem de dinheiro, corrupção, prática de preços acima do mercado e pagamento de vantagens indevidas a agentes públicos. A Operação Terra Arrasada cumpriu 13 mandados de busca e apreensão. As ações aconteceram em Venâncio Aires, Santa Cruz do Sul, Lajeado, Canoas e Santa Maria, no Rio Grande do Sul, além de Jacareí, em São Paulo. Os agentes apreenderam 8 carros de luxo, telefones celulares e documentos. Além disso, a justiça determinou o sequestro de até 14 milhões em imóveis e veículos dos investigados. Também suspendeu o direito de 3 empresas de participar de novas licitações e de fechar contratos com a administração pública federal, estadual e municipal. Segundo a PF, entre 2017 e 2026, as empresas fecharam contratos de mais de 406 milhões para a venda de 724 máquinas. Desse total, 40% são de contratos financiados com recursos federais. As investigações apontam que o grupo usava empresas sob o mesmo controle para simular concorrência, combinar propostas e inflar os preços nas licitações.
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14: Equipes de resgate intensificam as buscas por cerca de 1.300 desaparecidos na fronteira entre o Nepal e a região autônoma chinesa do Tibete, após inundações repentinas e deslizamentos de terra. O balanço atualizado pela polícia local indica que mais de 300 pessoas morreram em decorrência da tragédia. Um vídeo de segurança, gravado do lado chinês, mostra a força da avalanche de lama e destroços que engoliu um prédio de vários andares. O Dalai Lama expressou suas orações pelas vítimas e pediu medidas de ajuda adequadas, enquanto o presidente chinês, Xi Jinping, ressaltou a urgência de buscar e resgatar os desaparecidos.
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15: Um terremoto de magnitude 5 foi registrado no norte do Tibete, a uma profundidade de 10 quilômetros, conforme informações do GFZ. O epicentro do tremor localizou-se a mais de 800 quilômetros ao norte das regiões do Nepal e da China, que foram recentemente devastadas por enchentes. Embora distante das áreas mais afetadas pelas inundações, o abalo sísmico adiciona preocupação à região, que já enfrenta uma grave crise humanitária. Testemunhas relataram a Reuters que vilas inteiras foram engolidas pelas águas nos dias anteriores, aumentando a complexidade dos esforços de socorro.
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16: A proposta de emenda à Constituição, que prevê o fim da escala de trabalho 6x1, deu um passo importante no Senado Federal. O relator da matéria rejeitou todas as emendas apresentadas pela oposição e defendeu a manutenção do texto original, vindo da Câmara. A expectativa é que o relatório seja votado na Comissão de Constituição e Justiça já na próxima semana, após um encontro entre o presidente Lula e o senador Davi Alcolumbre. O governo busca a aprovação da medida antes das eleições, visando a redução da jornada de trabalho para 40 horas semanais, com 2 dias de descanso.
8: 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Em instantes voltaremos com mais notícias aqui no Jornal Repórter Brasil News. Fique ligado.
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3: Muito bem, chegamos com mais uma edição do Super 10. Aqui na sua rádio preferida você vai ouvir e curtir. Chega mais! As 10 mais tocadas do Brasil estão chegando. Vem comigo!
1: Décima posição.

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1: 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Já já tem mais.
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1: Oi, gente, estamos de volta com Super 10. Aumenta o som e confira mais uma super sequência.
0: Sexta posição.

0: Dá tudo isso é churrasco que eu tô gostando.
1: Faz barulho aí, seu churrasco!
2: Ai, três! Terceira posição.

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1: Encerramos por aqui mais um Super 10. Espero que tenha gostado da programação de hoje. Voltaremos na próxima. Beijos e até lá.
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0: Chegou o dia mais esperado da semana, hein? É o Pegada Sertaneja que tá começando. E é claro, pra tornar o seu dia bem melhor, preparamos pra você só modão doído. Só sertanejão aí de sucesso. Vamos nessa, pessoal. Tá começando mais um Pegada

0: resenha virou festa, viu? Gente!
1: Aí sim, papai!
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2: Tá preparado para mais uma explosão de hits aqui no Pegada Sertaneja? Então segura e vem comigo, porque a festa está apenas começando.
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0: Lindo demais!
1: Obrigado, Mato Grosso!
0: Eita!
1: Obrigado, Matias!
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0: Terminamos mais um bloco musical, hein? Mais uma sequência daquelas. Fica triste não, hein? Porque em breve, daqui a pouquinho, voltamos com mais Pegada Sertaneja.
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0: Preparado para mais uma explosão de hits aqui no Pegada Sertaneja? Então segura e vem comigo, porque a festa está apenas começando.
1: Bem...

Tô vendo que em casa hoje foi mal, né? Que esse temporal de amor de vocês pareceu um chuvisqueiro. Dá um tom aí, vai.

0: Mais um bloco cheio de hits sertanejos, hein? Que agitaram aí a sua programação. Mas desgruda não, hein? Daqui a pouquinho tem muito mais pra você.
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agora de entrar de cabeça na vibe sertaneja mais animada do rádio. Então, aumente esse volume aí que a gente vai sacudindo aqui com as melhores do sertanejo pra você.

0: Obrigado, Goiânia! Obrigado, Felipe Araújo.
1: Valeu, Henrique e Juliana.
0: Que Deus abençoe muito você, viu? Prazer estar fazendo parte desse projeto no seu salão.
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1: Diego, muita gente acha que ter sorte na vida é ganhar dinheiro, é ter carro do ano. Não é nada disso, é isso aqui.

0: que energia contagiante essas músicas sertanejas nos trazem. Mas calma, hein? Não vai embora, porque ainda temos aí muito mais sucessos incríveis pra você, pra embalar o seu programa Pegada Sertaneja. Fica ligado!
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0: Entrar de cabeça na vibe sertaneja mais animada do rádio. Então, aumente esse volume aí que a gente vai sacudindo aqui com as melhores do sertanejo pra você.

0: quem gostou faz barulho aí.
1: Gente, pra quem me conhece sabe que eu tô realizando um sonho. Eu tô aqui, ó, tremendo as bases. Que honra.
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0: Três horas em ponto.
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3: O Barcelona venceu o Athletic Bilbao por 2-0 no Camp Nou pela segunda rodada do Campeonato Espanhol. Rafinha abriu o placar aos 36 minutos do primeiro tempo após boa jogada construída pelo ataque catalão. O time de Hansi Flick dominou grande parte da partida e criou diversas oportunidades, mas parou em boas defesas do goleiro Unai Simon e também na trave. Na segunda etapa, o Athletic chegou a acertar a trave com Sunset e teve uma chance de empatar, mas o Barcelona confirmou a vitória aos 81 minutos, com Fermín López, após erro da defesa adversária. A partida também marcou a estreia de Rodri com a camisa do Barça. Com o resultado, o Barcelona chegou aos 6 pontos e assumiu a liderança do campeonato pelo saldo de gols.
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3: O Chelsea venceu o Luton Town por 2-0 em Stamford Bridge e avançou para a terceira fase da Copa da Liga Inglesa. Depois de um primeiro tempo sem gols, Danny Welbeck abriu o placar de cabeça, aproveitando o cruzamento de Malo Gusto. O atacante, de 35 anos, marcou em sua estreia pelo clube e ajudou a equipe comandada por Xabi Alonso a confirmar a classificação. O segundo gol saiu na reta final, em jogada de Estevão. O brasileiro recebeu dentro da área, finalizou cruzado e contou com um desvio do zagueiro, Hakim Odofin, que marcou contra. Com a vitória, o Chelsea garantiu vaga na próxima fase, onde enfrentará o Leeds United. A partida também chamou atenção pela ausência de Enzo Fernandes, que ficou fora da relação em meio ao interesse do Manchester City.
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3: O Mônaco, comandado por Felipe Luiz, venceu o Górnik Zabrze por 4-1 e garantiu a classificação para a fase de Liga da Conference League. O time francês já havia vencido o primeiro confronto por 3-2 e confirmou a vaga com uma atuação dominante. Brunner e Koulibaly marcaram no primeiro tempo, enquanto Golovin e Bieret completaram o placar na etapa final. Com o resultado, Felipe Luiz chegou à terceira vitória consecutiva em jogos oficiais pelo Mônaco e continua invicto desde o início de sua trajetória como treinador no clube. Antes dos dois triunfos sobre o Górnik, a equipe também havia derrotado o Le Havre por 1-0 na estreia do campeonato francês. O brasileiro começa assim sua primeira temporada no futebol europeu com um aproveitamento perfeito nos 3 jogos oficiais.
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3: O Palmeiras venceu o Santos por 3-0 no Nubank Park, pelo jogo de ida das quartas de final da Copa do Brasil. Flaco Lopes foi o grande destaque da partida, marcando 2 gols, enquanto Andreas Pereira completou o placar. O Verdão dominou o clássico e criou diversas oportunidades, enquanto o Santos teve dificuldades para levar perigo ao gol adversário. Com a vitória, o Palmeiras abriu uma excelente vantagem para o jogo de volta, marcado para quarta-feira, dia 2 de setembro, na Vila Belmiro. O time de Abel Ferreira pode perder por até 2 gols de diferença, que ainda assim garante a classificação para a semifinal. Para avançar, o Santos precisa vencer por 3 gols para levar a decisão aos pênaltis ou por 4 ou mais para se classificar diretamente.
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3: O Vasco venceu o Vitória por 1-0 em São Januário, pelo jogo de ida das quartas de final da Copa do Brasil. O time carioca ficou com 1 jogador a menos ainda no primeiro tempo, após a expulsão de Cauã Barros, mas conseguiu resistir à pressão e marcou o gol da vitória aos 13 minutos da segunda etapa, com Andrés Gomes, em uma bela jogada individual. Mesmo em desvantagem numérica, o Vasco teve chances para ampliar, e contou com uma grande atuação do goleiro Léo Jardim nos minutos finais para garantir o resultado. Com a vitória, o Cruz Maltino joga pelo empate no confronto de volta, marcado para quarta-feira, dia 2 de setembro, no Barradão. O vencedor do duelo enfrentará Palmeiras ou Santos na semifinal da Copa do Brasil.
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0: O plano de governo do candidato à presidência da República, Ronaldo Caiado, do Partido Social Democrático, traz diretrizes e metas estruturadas em 26 temas. Caiado tem como candidato a vice Gilberto Kassab, também do PSD. A proposta central do plano é um modelo que combina responsabilidade fiscal, fortalecimento da iniciativa privada e liderança do governo federal na coordenação de políticas públicas. A segurança pública é tratada como responsabilidade direta da Presidência da República. Entre as principais ações nessa área estão a criação do Ministério da Segurança Pública, instituição de comandos integrados para o controle de fronteiras, adoção da lei do terrorismo doméstico para combater milícias e facções e apoio à redução da maioridade penal para 16 anos. Na economia, o foco é responsabilidade fiscal. Caiado propõe uma estratégia plurianual para estabilizar a dívida pública, incluindo a revisão de subsídios e o combate aos supersalários. Caiado também quer uma emenda à Constituição para extinguir a reeleição para cargos do Poder Executivo. Na educação, o foco é a alfabetização de todas as crianças até o segundo ano do ensino fundamental e mais vagas em escolas de tempo integral e ensino técnico. Na saúde, quer transparência para filas de consultas, exames e cirurgias e apoio à produção de vacinas e medicamentos de alto custo. Nas relações exteriores, abrir mercados internacionais, fortalecendo relações bilaterais. O plano de Ronaldo Caiado fala do combate ao desmatamento e à mineração ilegal, além de incentivo à bioeconomia, mercado de carbono e o pagamento para produtores que preservam a natureza.
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4: O candidato à presidência da República pelo Partido Novo, Romeu Zema, estruturou seu plano de governo em 20 áreas de atuação que integram o chamado Plano Implacável. Na segurança, promete classificar as facções criminosas como organizações terroristas e dar aos estados autonomia para instituir novos crimes e agravar penas. Prioriza também a construção de presídios de segurança máxima e a redução da maioridade penal para 16 anos ou menos. O plano de governo também inclui metas de combate à corrupção e aos privilégios, entre elas, restringir o foro privilegiado ao presidente da República e autorizar progressão de regime em caso de corrupção somente após a devolução do dinheiro desviado. Outra meta é a reforma do judiciário e dos órgãos de controle. Para o candidato, o Supremo Tribunal Federal extrapola suas atribuições constitucionais ao decidir sobre assuntos que são atribuição do Congresso Nacional. Zema defende criar uma corregedoria para o STF, aumentar os requisitos para indicação de ministros da corte e proibir que um único magistrado suspenda leis ou bloqueie políticas públicas. Quanto às finanças públicas, almeja reformar a Previdência de forma definitiva, fazer ampla reforma administrativa, privatizar todas as empresas estatais e fixar metas progressivas de redução da carga tributária. Trata também da previsão de um regime alternativo à CLT, consolidação das leis trabalhistas, com mais liberdade de negociação entre trabalhador e empregador para as regras de contratação. Nas relações internacionais, propõe a isenção de visto aos turistas de países considerados seguros e a abertura à imigração de talentos e profissionais qualificados. Em outra frente, prevê a saída do Brasil do BRICS, aliança de países de mercado emergente, e a retomada do processo de adesão à OCDE, Organização para a Cooperação e Desenvolvimento Econômico. Já na educação, o plano apresenta meta de ampliar a oferta de vagas em creches e pré-escolas, priorizando parcerias com o setor privado. Também sugere transferir atribuições relacionadas ao ensino superior do Ministério da Educação para o Ministério de Ciência e Tecnologia. Por fim, na saúde, afirma que vai investir no atendimento por telemedicina e reduzir o tempo das filas no SUS por meio de integração com clínicas e hospitais privados.
2: 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Esse foi mais uma edição do Repórter Brasil News. Obrigado pela sua companhia e até a próxima edição.
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0: Olá, galerinha! Olá, turminha! Olá, você! Estamos de volta em mais uma super edição animada aqui do seu Show da Tarde. Vai se preparando para se divertir e curtir os melhores sucessos aqui na melhor playlist do seu rádio. Vamos nessa!

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10: Estamos de volta pra você aqui ao vivo, hein? Com o seu show da tarde. Espero que todos estejam aí prontos pra curtir, pra aproveitar essa tarde aí empolgante ao som das melhores músicas. Ó, sem mais delongas, vamos nessa. Vamos tocar a nossa primeira.
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12: Estamos de volta aqui com mais uma seleção musical do seu show da tarde. Olha, prepare-se porque essa seleção promete. Você vai cantar, você vai dançar, você vai se divertir ao som dos hits aí do

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2: Tudo para mais um super bloco musical repleto de sucessos aqui no seu Show da Tarde. Ó, espero que você esteja animadão aí, hein? Pois estamos aqui naquele clima, daquele jeito, no pique, hein? Bora aumentar o volume aí, porque músicas incríveis vão rolar a partir

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3: Muito bem, depois desse breve intervalo comercial, a gente tá de volta aqui com mais uma dose de música boa no seu show da tarde. Tá prontinho aí pra embalar mais ainda as melhores? E aí, tá prontinho pra ouvir aí somente as mais da tarde? Então se liga e vem junto com a gente. Tamo de

0: Que beleza vocês estão hoje.
1: Faz barulho quem tá gostando do pagode aí.
0: Ai.
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0: sorriso no pagode.
1: Ô, Sônia!
0: Tamo junto, Bruno. Obrigado,
1: lindo sorriso. Demais, lindo demais.
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3: Voltamos com tudo para mais um super bloco musical repleto de sucessos aqui no seu show da tarde. Ó, espero que você esteja animadão aí, hein? Pois estamos aqui naquele clima, daquele jeito, no pique, hein? Bora aumentar o volume aí, porque músicas incríveis vão rolar

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0: Eu não sei qual é pior dessas três.
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0: Menos é mais em Pablo e Beleza.
2: Menos é mais. Que honra demais poder estar aqui, viu?
0: Você tá...

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2: Está no ar mais uma edição do seu Jornal de Confiança. Com as informações mais quentes do dia. Trazendo tudo o que você precisa saber de maneira clara e direta. Eu sou Naldo Meirelles e prepare-se para ficar por dentro do que acontece no Brasil e no mundo, com análises e reportagens especiais. A partir de agora no Repórter Brasil News. Sejam bem-vindos.
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4: Previsão do tempo para sexta-feira, 28 de agosto de 2026. Região Centro-Oeste, em Campo Grande, Mato Grosso do Sul, o dia vai ser de céu claro. Os termômetros registram mínima de 23 e máxima de 37 graus. A umidade relativa do ar gira em torno de 80 a 20%. Em Goiânia, Goiás, a previsão para esta sexta-feira é de céu claro. A temperatura mínima é de 22 e a máxima 35 graus. A umidade relativa do ar é de 50 a 20%. Região Nordeste. Em Salvador, Bahia, o céu encoberto predomina nesta sexta-feira. A temperatura marca mínima de 21 e máxima de 30 graus. A umidade relativa do ar vai de 90 a 40%. Capela, Sergipe, sopra velhinhas diante de um céu com muitas nuvens. A temperatura mínima é de 21 e a máxima de 32 graus. A umidade do ar varia de 90 a 40%. Região Norte. Em Porto Velho, Rondônia, sexta-feira vai ser de céu encoberto com possibilidade de chuva durante a tarde. A temperatura mínima é de 25 e a máxima de 37 graus. A umidade do ar é de 80 a 20%. Moju, no Pará, comemora aniversário com céu encoberto. A temperatura mínima é de 23 e a máxima de 36 graus. A umidade relativa do ar é de 95 a 35%. Região Sudeste. Em São Paulo, capital paulista, a previsão é de céu claro durante todo o dia. Os termômetros registram mínima de 18 e máxima de 33 graus. A umidade relativa do ar vai de 95 a 20%. Araguari, Minas Gerais. A previsão para o aniversário da cidade aponta para céu claro com nuvens somente pela manhã. A temperatura mínima é de 17 e a máxima de 36 graus. A umidade relativa do ar é de 80 a 20%. Região Sul. Em Curitiba, Paraná, sexta-feira vai ser de céu encoberto. Os termômetros registram mínima de 18 e máxima de 31 graus. A umidade relativa do ar oscila entre 90 e 30%. Guaramirim, Santa Catarina, festeja aniversário com céu encoberto. Os termômetros registram mínima de 17 e máxima de 30 graus. A umidade relativa do ar fica entre 100 e 50%. Você ouviu a previsão do tempo para esta sexta-feira, 28 de agosto de 2026. Com informações do IBGE Cidades e do Instituto Nacional de Meteorologia e INMET.
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5: O setor de serviços não financeiros registrou em 2024 mais um ano de crescimento, conforme a pesquisa anual de serviços, divulgada nesta quinta-feira pelo IBGE. O levantamento identificou 1 milhão e 900 mil empresas prestadoras de serviços no país, com 15 milhões e 900 mil pessoas ocupadas naquele ano. O setor também foi responsável por 3 trilhões e meio de reais em receita operacional líquida e mais de 2 trilhões de reais em valor adicionado à economia. A pesquisa mostra ainda a dimensão socioeconômica do setor de serviços. As empresas pagaram mais de 600 bilhões de reais em salários, retiradas e outros pagamentos em 2024. A remuneração média do setor foi de 2,2 salários mínimos, com destaque para o segmento de serviços de informação e comunicação, como explica o pesquisador do IBGE, Marcelo Miranda Freire de Melo.
6: 644 bilhões de reais são gerados aí em salários. O segmento que paga o maior salário é o segmento de serviços de informação e comunicação, que paga em média aí 4,5 salários mínimos, né? E dentro desse segmento, né, a atividade de serviços de tecnologia tem o maior volume salarial, né? 13,2% dos salários pagos, né? Quando a gente olha para as atividades, né, aí a gente vê que na área de transporte, as atividades são as que pagam os maiores salários médios, com destaque aí para o transporte rodoviário, né, pagando aí 21 salários mínimos em média.
5: O segmento de serviços profissionais, administrativos e complementares concentrou a maior proporção de ocupados, 44,2%, e também liderou em termos de participação na receita, com 29,4%. Entre as atividades do setor, alimentação foi a que concentrou o maior número de trabalhadores, 11,7%. O pesquisador ressalta a importância dos serviços para a economia do país.
6: Uma das principais atividades, né, em termos de empregabilidade, não só em termos de empregabilidade, mas em termos de geração de PIB, né? Serviços são a principal fonte de valor, né, de PIB para dentro do país. E também a sua capacidade de gerar renda, né? 644 aí, bilhões de renda para as pessoas que estão trabalhando.
5: A pesquisa mostrou também que em 23 das 27 unidades da federação, a atividade de serviços profissionais, administrativos e complementares foi a de maior receita bruta. São Paulo respondeu por 43,5% da Receita Nacional de Prestação de Serviços, seguido por Rio de Janeiro, com 10,1%, e Minas Gerais, com 8,5%.
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7: A Polícia Federal mirou nesta quinta-feira um esquema de fraudes em licitações de mais de 400 milhões no Rio Grande do Sul. O alvo foi um grupo empresarial suspeito de irregularidades na venda de máquinas pesadas de terraplanagem a centenas de municípios gaúchos. A suspeita de lavagem de dinheiro, corrupção, prática de preços acima do mercado e pagamento de vantagens indevidas a agentes públicos. A Operação Terra Arrasada cumpriu 13 mandados de busca e apreensão. As ações aconteceram em Venâncio Aires, Santa Cruz do Sul, Lajeado, Canoas e Santa Maria, no Rio Grande do Sul, além de Jacareí, em São Paulo. Os agentes apreenderam 8 carros de luxo, telefones celulares e documentos. Além disso, a justiça determinou o sequestro de até 14 milhões em imóveis e veículos dos investigados. Também suspendeu o direito de 3 empresas de participar de novas licitações e de fechar contratos com a administração pública federal, estadual e municipal. Segundo a PF, entre 2017 e 2026, as empresas fecharam contratos de mais de 406 milhões para a venda de 724 máquinas. Desse total, 40% são de contratos financiados com recursos federais. As investigações apontam que o grupo usava empresas sob o mesmo controle para simular concorrência, combinar propostas e inflar os preços nas licitações.
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8: Equipes de resgate intensificam as buscas por cerca de 1.300 desaparecidos na fronteira entre o Nepal e a região autônoma chinesa do Tibete, após inundações repentinas e deslizamentos de terra. O balanço atualizado pela polícia local indica que mais de 300 pessoas morreram em decorrência da tragédia. Um vídeo de segurança, gravado do lado chinês, mostra a força da avalanche de lama e destroços que engoliu um prédio de vários andares. O Dalai Lama expressou suas orações pelas vítimas e pediu medidas de ajuda adequadas, enquanto o presidente chinês, Xi Jinping, ressaltou a urgência de buscar e resgatar os desaparecidos.
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9: Um terremoto de magnitude 5 foi registrado no norte do Tibete, a uma profundidade de 10 quilômetros, conforme informações do GFZ. O epicentro do tremor localizou-se a mais de 800 quilômetros ao norte das regiões do Nepal e da China, que foram recentemente devastadas por enchentes. Embora distante das áreas mais afetadas pelas inundações, o abalo sísmico adiciona preocupação à região, que já enfrenta uma grave crise humanitária. Testemunhas relataram a Reuters que vilas inteiras foram engolidas pelas águas nos dias anteriores, aumentando a complexidade dos esforços de socorro.
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10: A proposta de emenda à Constituição, que prevê o fim da escala de trabalho 6x1, deu um passo importante no Senado Federal. O relator da matéria rejeitou todas as emendas apresentadas pela oposição e defendeu a manutenção do texto original, vindo da Câmara. A expectativa é que o relatório seja votado na Comissão de Constituição e Justiça já na próxima semana, após um encontro entre o presidente Lula e o senador Davi Alcolumbre. O governo busca a aprovação da medida antes das eleições, visando a redução da jornada de trabalho para 40 horas semanais, com 2 dias de descanso.
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2: Em instantes voltaremos com mais notícias aqui no Jornal Repórter Brasil News. Fique ligado.
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Quinta-feira! Que bom saber que você tá na companhia certa comigo, Nando Pinheiro, a partir de agora tocando o que há de melhor das bandas do Sul, com o programa Bandas e Companhia. Aumenta o volume, porque a partir de agora o sucesso não para.

0: com o gostinho da terceira, meu irmão velho.
1: E até a próxima, gaúcha!
2: E ela tá vindo aí, hein?

0: E aí, tá gostando da nossa programação? Espero que sim, ó. Daqui a pouco eu estou de volta com mais Bandas e Companhia. Não saia daí! Bandas e Companhia!
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3: Estou de volta aqui com Bandas e Companhia, tocando o que há de melhor para você. Vamos de música.
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2: Bandas e Companhia, tocando o que há de melhor pra você. De volta aqui, Nando Pinheiro. Vem que tem músicas de bandas, vem que tem as melhores da regionalidade do sul do Brasil. Bandas e Companhia, vamos conferir as próximas músicas.

aos corações apaixonados dessa linda canção do Bailão das Antigas. Diz aí, quero ouvir.

0: Bate, sabia, bate!
1: Obrigado, meu amigo André Renner, sucesso! Tamo junto e misturar!
0: Essa música foi e será sucesso novamente!
1: Com certeza!
0: Valeu!

0: curtindo a nossa programação Bandas e Companhia com a apresentação de Nando Pinheiro.
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0: Começou o programa de maior audiência, o programa do Macho Velho ao vivo e em cores para todo o Brasil. Você já vai começando anotando no caco de tena, na água da véia, sua sogra, anota aí no chifre do seu marido. Por quê? Porque já estamos no ar. Essa é a fuleragem que você gosta de ouvir, o programa do Macho Velho.
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0: Já estamos no ar, só pra botar dentro do seu radinho, já comece a participar. Eu sou o Macho Velho, cabo de desmantelado. Se mulher fosse pirão, morri empanzinado. 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
0: Eu vou ali, vou dançar forró, chama.
2: Doidinha!
0: Égua!
2: Fala, gostosão!
0: Chama, meu filho dos outros!

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1: Ave Maria, esse homem fala besteira demais, né?
2: Estamos no S, cabritinha, o bicho de chifre, todo mundo é mulher de seu Raimundo. Esse é o programa do Macho Véi, interligado pela rede boa de comunicação Barreiras, Alagoinhas, também Itabuna, Irecê, Chique Chique, o Brasil inteiro ligado através dos aplicativos do programa do Macho Véi. 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Alô, seu Carmelito, potência psicológica, tá lá em Alagoinhas, ouvindo pela 94,1, Boa FM 94,1, Boa FM 96,1, Itabuna e Salvador também curte. Lá em Barreiras, rapaz, sabe quem ouviu em Barreiras? Ele, o homem dos dentes de sabão, humo, égua. Ele tá bem alvinho, ele lavou de malfinho os dentes dele, viu?
3: Ixi.
2: Os dentes do máquina. Ele parece que ela tava meio melado, não sei, eu liguei pra ele, ele... Que é isso, máquina, que é isso? Ainda um máquina.
4: Só besteira.
2: Ei, respeite, jogue dentro do cacimbão. No programa do Macho Véi, manda mensagem 619-9999-8895. Rodação, forró, filho.
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2: Eu.
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0: Já tô aqui.
1: Tem muita chifre.
0: Não, isso não tem, né? Se não tiver, como é que a gente faz o leriado? No programa do Macho Véio ao vivo, os caminhoneiros que estão aí carregando pedra pra baixar o chifre, você passa o final de semana todinho. Só tchuco, tchuco, tchuco. Ei, que é isso aí? Ei, que é isso aí? Tão mexendo. Ué? Tão mexendo com o que, moço? Aí, homem se sai de confusão. O cara tá mexendo com... Menino, resetou um negócio aí, mano. Manda um abraço aqui pra ele. Flávio Jardim, a potência. Ele é do rádio, viu? Do rádio.
1: Sai daí, Curubem!
0: Ele caiu outro dia, quebrou o vasinho. Tal da jumenta, viu? Ixi, mano. Que é isso, Flávio Jardim? Porra, gato. Ele... Pronto, aí se acertou direitinho. Porque agora, no quadro, chama filho dos outros...
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0: E o signo do horóscopo nordestino é de Preado, 22 do 12 a 20 do 1. O bom de jogar sinuca. O bom de jogar sinuca é porque quem joga gosta de buraco. E muito se parece com Preá, que também gosta de entrar num buraco. É...
3: Ai, pai, para!
0: A comida pra você do horóscopo nordestino de Preá é linguiça bem passada.
4: Vixe!
0: O anjo é gente feia que faz gente bonita.
5: Vale nada mesmo, cara.
0: O número de sorte pra você do horóscopo nordestino de Preá é 23 e 25. Nem é e nem deixa de é. A cor é vermelho chamuscado. No amor, ame alguém que seja que nem o Ceci. Você saberá que não será pego na rasteira da vida. De pensamento, colher de pedreiro, luva de boxe adolescente, tem tudo pra se acabar na mão, valeu? Arriego, meu. É o que, homem?
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0: Isso, sai daí, fala da galera. Vamos, esse menino tá mexendo demais.

0: Agora tem Instagram. Opa, esse negócio de Deus ficou meio estranho, né?
1: Gente, é uma vinheta.
0: Pois é, ele tá lá no Instagram. Corre pra seguir, @machovéi. Perde tempo não.

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1: Desconjuro, marmota!
2: Rapaz, o Brasil inteiro gosta e agradecer a mais nova afiliada, a Rádio Candeias FM, lá em Rondônia, 106,3 Candeias de Jamari, do Jamari. É Candeias FM 106,3, lá em Candeias do Jamari, na minha querida e amada Rondônia, também a voz do Jaupi, no Acre, que transmite o programa do Macho Velho, horário do Acre, que vai às 11 horas, viu? Horário do Acre. Não, tá de dançar com a indiazinha, tem que arrochada do Acre.
3: Noquinha, esse rapaz que acabou de falar aí, eu vou dizer uma coisa, ele queima. Isso não engana nem a mãe dele.
2: Não, queima não, porque agora tem um quadro pra você se advertir com o Macho Véi. Chama, filho dos outros.
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2: O Macho Véi Filme, o seu final de semana sempre cheio das pantias, cheio dos Larry Gary Gary Lero Lero White, cheio dos lambiessa, não sei do que, porque agora vem chegando o filme do final de semana. O filme é... Cadê o negócio aqui? Cadê o... O filme é igual, mas totalmente diferente. Quem sabe da vida dos outros sempre aumenta ou oculta a parte interessante. Por isso, muitos não sabem que chifre é igual, mas totalmente diferente. É o caso de Bill, que casou achando que iria se dar bem e terminou liso, batendo e fedendo.
4: Fala direito, mole!
2: Que filme é
4: esse? Não entendi nada,
2: mano! Vai passar na Record. Outro filme é Boca de Xícara. Bom dia, disse a Genô para sua vizinha que dava mancada. O filme que retrata a vida de um homem liso e sem prestígio, até em banca de baralho. Armaria um homem liso na banca de um baralho, entendeu? Me dá... Não vai passar até da manchete. Este foi o quadro.
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2: Eita, Jeff. Macho Véi Filme.
3: Vai, que embora.
2: Vou ali lavar a viria, lavar as orelhas, lavar os olhos e volto já. Não sai daí não, em nome de Aprovate. Eita.
4: Ele tinha coragem na hora.
2: E nada, véi, da boca de sacola.
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0: Eu já voltei, viu, filho?
1: Doquinha, esse rapaz que acabou de falar aí, eu vou dizer uma coisa, ele queima. Isso não engana nem a mãe dele.
0: Voltando melado igual espinhaço de pão doce, esse é o programa do Macho Rei para todo o Brasil. Já manda o seu áudio, Macho Rei, eu tô aqui, ouvida mais nova, afiliada Candeias FM 106,3 em Candeias do Jamarim, em Rondônia. Alô! Alô, Candeias do Jamarim, na minha querida e amada Rondônia. Todo mundo curtindo lá em Candeias do Jamarim, filho dos outros. É, o pessoal ouvindo e vai ouvir agora o quadro em Candeias do Jamarim, pela Candeias FM. Chama!
2: Você sabia?
0: Na Eslováquia, alguns carros já possuem luzes verdade na dianteira para informar os pedestres de que o carro está freando. Olha aí, rapaz, luzes verdade. Aí o cara vai lá e ó. Aí, ó. Mas aí o carro... Bento, e este foi o quadro.
2: Você sabia?
0: No programa do Macho, véi. Eita, papai. Olha aí, macho. O cara freou em cima. Um abraço aí pra você que tá curtindo agora. No caminhão, em casa, no trabalho, onde você estiver. Manda o áudio 619-9998-895. É o Brasil inteiro ligado. Eita, diacho. Eu vou ali, eu volto já, já.
3: Sai daí, Curubem!
0: Eita, curuba só presta se for pra tirar assim a casquinha por cima.
4: 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Participe!
5: Essa mulher é ligada, valendo sangue da vida que saia. Sou a cavaleira, sou o rei da campanha. Bote esse fogo pra fora de casa.
6: Alô, alô, para aí, balanço, pessoal, alô, Brasil! É cá!

Atenção, povo do forró! Eu fiquei sabendo que aqui em João Pessoa é terra de cabra macho. Então o homem que gostar de mulher de verdade, levanta a mãozinha e dá um gritinho aí. Agora só tem um pequeno detalhe, olha só. Homem pra mim, na verdade, é aquele cabra que gosta de três coisas: cachaça, mulher e galha. Quem já levou galha de vocês aí pode responder pra mim. Por isso que eu adoro a Paraíba, eu sou daqui, não nego de jeito maneiro, porque aqui é terra de cabra macho. E é por isso que eu vou fazer uma homenagem pra você cantando assim: mandi.

0: véi só vai pela beiradinha.
1: Vale nada mesmo, nossa, cara. Véi.
0: Que isso, homem? Agradecer aos bichos de chifre. Em nosso programa, no Brasil inteiro, todo ligado. Alô, Abreulândia. Alô, meu Tocantins. Bahia. Também agradecer o estado do Ceará. O rapaz mandou um abraço aqui e disse: macho véi, não esqueça de mandar o alô. É, cadê a rádio aqui? A rádio, o Mendes está ouvindo Rádio Magazine FM. Pessoal da rádio Satuba, macho véi, sou seu fã, estou em Roraima. Eu escuto aqui no município de Iracema. Queria mandar um alô para Rubinho Fuleiragem, no município de Iracema. E para a família toda curtindo na chácara. Olha aí, macho, pessoal na chácara. Também aqui, DDD 83, José Teodulino. José Teodulino é o nome de imperador, viu? José Teodulino é o fresco, é... Rapaz, o nome de José Teodulino. Que isso, José Teodulino?
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0: Ô, menino véi cheio das coisas!
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0: O Jornal e as Notícias! Pesquisadores estão colocando material radioativo em chifres de rinocerontes para evitar a caça e a extinção do animal. Olha aí. Meu vizinho, que é chamado de corno rinoceronte, que depois que ele quebrou um chifre, o outro fica só para empendurar chapéu.
4: Vixe.
0: É. Garrafas com cinza de uma mãe é encontrada. E com um bilhete dizendo: esta é minha mãe, jogue de volta, ela está viajando pelo mundo. Olha aí, a britânica Cara Melia, de 24 anos, homenageou a mãe falecida Wendy Shadrick, colocando partes de sua cinza em uma garrafa com um bilhete que dizia: esta é minha mãe, jogue-a de volta, ela está viajando pelo mundo. A garrafa foi lançada ao mar em Skegness, na Inglaterra, como símbolo do sonho realizado pela mãe de conhecer o mundo. Agora, uma viagem dessa aí é a viagem sem freto, viu? Depois de descer as cordas, uou!
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0: O Jornal do Macho Véi. Vou dançar aqui, que eu já tô amelado mesmo. Antes de... Eu tenho muito medo desse negócio de descer as cordas.
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2: 19 horas. Está no ar a Voz do Brasil. As notícias do governo federal que movimentaram o país no dia de hoje.
3: Olá, boa noite.
2: Boa noite para você que nos acompanha em todo o país.
3: Sexta-feira, 28 de agosto de 2026.
2: Vamos aos destaques do dia.
3: Emprego.
2: Brasil registra a criação de mais de 58 mil novas vagas de trabalho formal em julho. Raquel Mariano.
4: O estoque de vínculos de trabalho formal ultrapassou os 48 milhões de empregos.
3: Na Mongólia, o país participa de Convenção das Nações Unidas para o Combate à Desertificação.
2: No debate com mais de 190 países está a recuperação de áreas degradadas e educação ambiental. Gabriela Noronha.
5: O país apresentou como meta a recuperação de mais de 350 milhões de hectares de áreas degradadas até 2030.
3: Atenção quem é dono de uma microempresa ou pequena empresa.
2: Solicitação para o ingresso no Simples Nacional foi antecipada para setembro.
3: A mudança veio com a reforma tributária. Para explicar, conversamos com Tiago Esfredo, chefe da equipe nacional do Simples.
6: Antes eles podiam estar no Simples Nacional, que agora a gente está chamando de Simples Puro. Agora vem uma alternativa intermediária, que está sendo chamada de Simples Nacional Híbrido. Cada empresa precisa verificar o seu negócio para ver onde ele vai ficar melhor.
2: Hoje, na apresentação da Voz do Brasil, Luciano Seixas e Luciana Vasconcelos.
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2: O Ministério do Trabalho e Emprego divulgou hoje os dados mensais do novo CAGED, o Cadastro Geral de Empregados e Desempregados.
3: Em julho, o estoque de vínculos formais chegou a 48 milhões de postos formais de trabalho.
4: O Brasil criou em julho 58.568 novos empregos com carteira assinada. Com isso, o estoque de vínculos de trabalho formal ultrapassou os 48 milhões de empregos. Em quatro dos cinco grupos das atividades econômicas, houve crescimento da oferta de trabalho. São eles: serviço, construção, agropecuária e indústria. Somente o grupo de comércio apresentou queda. O ministro substituto do Trabalho e Emprego, Chico Macena, detalhou os números.
7: O maior crescimento do emprego formal ocorreu no setor de serviços, com saldo de 591.519 postos formais de trabalho. E aqui destaca-se informação, comunicação, atividades financeiras, imobiliárias, profissionais e administrativas, administração pública, defesa e seguridade social, educação, saúde humana e serviços sociais.
4: No acumulado de 2026, foram 972.203 novos postos, um crescimento de 2% em relação ao mesmo período do ano anterior, com maior crescimento no setor de serviços. Todos os dados fazem parte do CAGED, o Cadastro Geral de Empregados e Desempregados, apresentado nesta sexta-feira pelo Ministério do Trabalho e Emprego. Reportagem Raquel Mariano.
2: O Conselho Monetário Nacional ampliou o prazo de pagamento para taxistas e motoristas de aplicativo que financiarem a compra de carros novos pelo programa Move Brasil.
3: Agora, a quitação do empréstimo poderá ser feita em até 84 meses. Antes eram 72 meses.
2: O Conselho ratificou portaria que elevou o teto de valor para os carros financiados pelo programa, que passou de 150 mil para 200 mil reais.
3: Também, a partir de agora, estão incluídos, entre os veículos elegíveis, os híbridos com diferentes combinações de fontes de energia, integrando motor elétrico e motor a combustão, que utilize álcool, gasolina ou ambos.
2: A Receita Federal e o Ministério Público Federal investigam um grupo empresarial suspeito de crimes como sonegação fiscal e lavagem de dinheiro relacionados à exploração de apostas de cota fixa, as chamadas bets.
3: É a Operação Jogo das Sombras, realizada hoje em três estados.
2: O grupo teria movimentado mais de 5 bilhões de reais em apenas em 2025.
1: A operação investiga suspeitas de sonegação fiscal, evasão de divisas e lavagem de dinheiro praticadas por um grupo de empresas de apostas esportivas, conhecidas como BETs. Foram cumpridos 6 mandados de busca e apreensão em Pernambuco, Paraíba e São Paulo. Segundo a investigação, um grupo empresarial responsável por uma plataforma de BETs teria movimentado mais de 5 bilhões de reais apenas no ano passado. As possíveis irregularidades teriam ocorrido tanto antes quanto depois a regulamentação das BETs no Brasil. O secretário especial da Receita Federal, Robson Barreirinhas, explicou que há indícios que esse grupo tenha criado uma empresa de fachada em Curaçao para simular que as operações ocorriam fora do Brasil.
8: Nós temos elementos que comprovam que essa organização já estava presente aqui no Brasil, com funcionamento no Brasil, com beneficiários aqui no Brasil, com funcionários aqui no país, mas sem pagar nada de tributos, sem se sujeitar à regulação brasileira, posteriormente aqui no Brasil. E nós temos indícios fortes de que ilegalidades prosseguiram mesmo após essa regularização.
1: Os órgãos também investigam a suspeita de envio de recursos para o exterior. Parte desse montante teria voltado ao Brasil sob a forma de pagamentos por prestação de serviços. Esta é a segunda operação de investigação de irregularidades ligadas ao mercado de BETs, com a participação da Receita Federal e do Ministério Público Federal. Além do cumprimento das medidas judiciais, a Receita Federal instaurou 11 procedimentos para aprofundar a apuração das possíveis irregularidades. Reportagem Márcia Fernandes.
3: Atenção, microempresário, a solicitação para ingresso no Simples Nacional deverá ser feita em setembro.
2: As regras para escolher o regime tributário mudaram. A partir de agora, a decisão que antes era tomada em janeiro deve ser feita com antecedência.
3: De acordo com a Receita Federal, esta mudança busca organizar a chegada das modificações proporcionadas pela reforma tributária no Simples Nacional e dar mais tranquilidade para o planejamento das empresas.
2: Para entender melhor as alterações, nós conversamos com Tiago Esfria, chefe da equipe do Simples Nacional. Vamos conferir.
3: Tiago Esfredo, chefe da equipe nacional do Simples da Receita Federal, muito bem-vindo à Voz do Brasil, prazer recebê-lo por aqui. Vamos falar sobre essas mudanças aí para escolher o regime de tributação. A partir de agora, a decisão que antes era tomada em janeiro deve ser feita com antecedência, né? O senhor pode explicar essa mudança para a gente?
6: Claro, obrigado, satisfação estar aqui. Realmente, é uma das mudanças principais que a gente teve com a reforma tributária no Simples Nacional, elas vêm agora, anteriormente a 2027, aí que fica a grande questão que causa surpresa, né? Então a gente tem uma preocupação muito grande justamente de alertar os contribuintes para que eles não percam a oportunidade, porque não é mais em janeiro, então é setembro. Então vai começar a semana que vem, abre-se a janela 1º de setembro até 30 de setembro. Aqueles que não estão no Simples Nacional, ou importante, que estão no Simples, mas possuem algum registro de exclusão futura, que isso acontece muito, eles precisam estar atentos a verificar o cadastro, verificar a mensagem na caixa postal, que a gente está alertando, está mandando mensagens, né? Enviando para que eles possam não perder a oportunidade de solicitar a nova opção e continuarem no Simples ou começarem a vida desde o Simples.
2: O que eles devem fazer? Tem o Simples e um outro regime. O senhor pode explicar como funciona?
6: Eu acho que o Senna, você diz o outro regime seria o Simples Híbrido, acredito?
2: Isso, Simples Híbrido, isso.
6: Justamente, essa é uma inovação, né, da reforma também, onde agora os contribuintes vão ter a oportunidade de uma alternativa. Então, antes eles podiam estar no Simples Nacional, que agora a gente está chamando de Simples Puro, e dali eles estariam fora do Simples, seria a outra alternativa. Agora vem uma alternativa intermediária, que está sendo chamada justamente Simples Nacional Híbrido, que é realmente um intermediário de você estar fora num lucro presumido ou você estar no Simples Puro. E qual que é a grande diferença? Você mantém alguns dos tributos dentro da cesta do Simples, com todo o regime simplificado, recolhimento único, em guia única, ou você pode manter tudo, ou você mantém quase todos e sai só IBS e CBS. Então, é uma opção pelo regime regular de IBS e CBS que os contribuintes do Simples podem fazer. Então, eles ficam num sistema misto.
3: E agora, essa mudança prevista na reforma tributária acarreta algum novo imposto aos micro e pequenos empresários?
9: Não, de maneira alguma, né? Nós temos a substituição do PIS e da COFINS, né? E do ICMS e ISS por IBS e CBS. Agora, a CBS, a IPI também a nível federal, começa então a CBS agora em 2027, o IBS ainda entra num regime de transição um pouco, mas de maneira alguma isso acarreta um novo tributo, digamos assim. Né? A gente ainda não tem a alíquota de referência ainda para ter um comparativo, mas a gente pode dizer que não tem um tributo novo.
2: E o senhor pode explicar para a gente o que é o IBS, o que é o CBS, para o empresário entender melhor também se ele vai para o simples, para o simples híbrido, como é que ele vai fazer, o que vai acontecer na vida dele?
9: Esse é um cálculo que a gente, né, brincamos hoje num outro evento que nós tivemos, de que se existisse uma fórmula matemática para a gente apresentar para os contribuintes, para eles só preencherem aquilo e falar, opa, para mim é melhor isso ou aquilo, seria o mundo ideal, né? E, infelizmente, a gente não consegue fazer isso, então o papel hoje da Receita é tentar orientar e mostrar vantagem e desvantagem de cada um, né? Então a gente tem mais ou menos assim, um ponto principal, o contribuinte tem que olhar, se para ele, dentro da operação que ele tem, se a cadeia dele de clientes, esses clientes desejam comprar, adquirir, seja mercadoria ou serviço, de alguém que gere crédito para ele, porque muitas empresas querem crédito para poder descontar do débito que eles vão ter lá na frente. Isso pode ocasionar uma preferência por contribuintes que não fossem do simples, né? Então a ideia é que, junto do imposto, né, sobre bens e serviços, que é o IBS, e a contribuição sobre bens e serviços, que é a CBS federal, IBS é estados e municípios, tivesse essa oportunidade para os contribuintes migrarem dentro da cadeia deles, optarem e falaram, para mim é melhor, os meus clientes querem adquirir de alguém que gere mais crédito, ele tem a opção de ir para esse regime híbrido. Se não for, por exemplo, aquelas empresas que prestam serviços ou vendem mercadorias diretamente ao consumidor final, em tese
2: é mantê-lo
9: no simples puro, né? Porque ele não tem a necessidade de gerar crédito para o consumidor final, então o débito dele é menor como simples.
2: Entendi.
9: Puro, né?
3: O senhor disse que não tem uma fórmula, né, para todo mundo, mas esse sistema de créditos pode fazer com que uma empresa do simples se torne menos competitiva diante de empresas que estão no regime normal de tributação?
9: Justamente o menos competitivo seria de acordo com a cadeia. Se uma empresa que vai, o cliente, né, ele tem a opção de ele vai olhar, ele tem dois fornecedores para ele escolher para comprar. Se as duas mercadorias custarem R$100, ele vai olhar quem está no simples e quem está com o regime regular de IBS e CBS, seja híbrido ou lucro presumido. Por quê? Porque ele vai ter mais crédito. Então compensa ele pagar os R$100 e ter o crédito do que ele pagar os R$100 e não ter crédito, ou ter menos crédito, porque o simples ele gera um pouquinho um crédito menor, né? É limitado ao valor do montante devido. Então, como o débito é menor, o crédito de quem adquire também é menor. Não sei se ficou claro?
2: Então ele vai ter que entender, né, como funciona o negócio dele para poder ver em qual situação melhor ele se encaixa.
9: Justamente, é um estudo, um planejamento, procurar uma assessoria tributária, contábil, né, profissionais que possam ajudá-los a planejar, verificar. Cada empresa precisa verificar o seu negócio, a sua operação, para ver aonde ele vai ficar melhor.
3: E ele tem de 1º a 30 de setembro para fazer isso. Se ele não fizer, ocorre algum problema?
9: O problema é que ele fica fora em 2027, né? Então, o que a gente tem conversado e falado é que assim, a janela abre em setembro e existe uma oportunidade de desistência até 30 de novembro, é a data que está hoje, né? Então, o contribuinte pode, mesmo está em dúvida, não deu tempo de planejar, não consegui ainda, faça a opção. Seja do regime pelo simples, faça opção pelo regime regular, se houver a possibilidade de que ele vê que aquilo pode encaixar. E se eles entenderem com 2 meses a mais de planejamento de que aquilo não vale a pena, ele vai ter oportunidade de desistir. Então, assim, o prejuízo dele é ele perder realmente uma janela em 2027. Então, essa é a nossa preocupação, para que ele já se planeje ao máximo para saber o que vai acontecer em 2027. Tem que saber em setembro.
3: A gente está falando de empresas. Essa mudança impacta os MEIs, o microempreendedor individual?
9: Para o MEI não mudou. O MEI continua fazendo opção em janeiro, com aquele lá no meio do mês, efeito retroativo, da mesma forma, então eles não precisam se preocupar tanto agora com setembro.
2: Tá ótimo, só para a gente encerrar então, é um modelo que vai trazer mais transparência, né, na arrecadação de impostos, tudo mais, mas não necessariamente vai, não são impostos novos para o empresário, né?
9: Não, como havia citado antes, né, como se mudasse o nome dos tributos, mas mudando também toda a estrutura e toda a dinâmica do cálculo, enfim, de todas as regras, né, aplicáveis.
3: Muito bem, nós conversamos com o Thiago Esfredo, chefe da equipe nacional do Simples da Receita Federal. Muito obrigado pela entrevista à Voz do Brasil.
9: Eu que agradeço. Obrigado.
2: Foi publicada hoje no Diário Oficial lei que autoriza em caráter extraordinário a redução de tributos federais sobre combustíveis.
3: O objetivo é reduzir os efeitos do choque no mercado internacional de energia decorrente do conflito no Oriente Médio.
2: A norma também estabelece medidas de proteção tributária ao etanol, cria crédito fiscal para projetos de produção de fertilizantes e prevê benefícios para setores estratégicos, como minerais críticos.
3: Hoje foi o último dia da 17ª Conferência das Partes da Convenção das Nações Unidas para o Combate à Desertificação, a COP17.
2: O encontro foi realizado em Ulan Ambatar, na Mongólia, entre 17 e 28 de agosto.
3: E o Brasil apresentou como meta de recuperação de áreas degradadas até 2030.
5: Manejo e restauração de florestas em terras secas, recuperação de áreas degradadas e educação ambiental foram alguns dos temas discutidos na 17ª Conferência das Partes da Convenção das Nações Unidas para o Combate à Desertificação. Realizada entre 17 e 28 de agosto na Mongólia, a COP17 reuniu representantes de 197 países, incluindo o Brasil. Na ocasião, o país apresentou como meta a recuperação de mais de 350 milhões de hectares de áreas degradadas até 2030. Alexandre Henrique Bezerra, diretor do Departamento de Combate à Desertificação e Mitigação dos Efeitos da Seca no Ministério do Meio Ambiente e Mudança do Clima, comentou que o compromisso assumido pelo Brasil está alinhado à agenda global.
10: É como se fosse uma grande meta que a Convenção estabeleceu para garantir que a gente avance na agenda de restauração de terras degradadas, de redução do processo de degradação, obviamente está associado ao combate ao desmatamento, ao combate às queimadas criminosas, e vai contribuir para a grande meta global, que é de 1 bilhão e 500 milhões de hectares sendo restaurados, conservados até 2030.
5: Durante a COP17, a delegação brasileira apresentou o Plano de Ação de Combate à Desertificação, que inclui a recuperação dos recursos naturais, adaptação às mudanças do clima, desenvolvimento sustentável e participação das populações que vivem em áreas suscetíveis. Segundo o presidente do Centro de Pesquisas Ambientais do Nordeste, Severino Ribeiro, os riscos apresentados pelo processo de desertificação dos solos ultrapassam a questão ambiental.
11: A desertificação, ela não apenas afeta negativamente a biodiversidade, as árvores, os animais. Ela afeta diretamente o bem-estar humano. Porque se eu esgoto a capacidade que o solo tem de produzir, por exemplo, alimentos, eu estou colocando em risco uma série de atividades econômicas que dependem desse solo sadio, produtivo.
5: O Brasil integra a Convenção das Nações Unidas para o Combate à Desertificação desde 1997. Além de representantes dos 197 países, a COP deste ano reuniu organizações internacionais, sociedade civil, setor privado, comunidade científica, povos indígenas e comunidades locais. Reportagem Gabriela Noronha.
2: Até domingo, indígenas da região Marajuá, no Amazonas, serão assistidos com atendimento médico especializado para a realização de consultas e exames.
3: Nesta etapa, estão previstos 800 atendimentos especializados, como explica a secretária de Saúde Indígena, Lucinha Tremembé.
12: Levando especialidades como pediatria, ginecologia, oftalmologia, saúde da mulher como um todo, clínica geral, entre exames, consultas, diminuindo assim tanto o tempo de espera dessas pessoas na fila de regulação, mas também diminuindo que essas populações que têm peculiaridades culturais específicas saiam de seus territórios, das suas aldeias, para ir para as cidades grandes.
2: As ações no estado ocorreram durante todo o mês de agosto, também nos povos Yanomami, em Boa Vista, e no território Piraã, no Amazonas.
3: Segundo o Ministério da Saúde, a expectativa é realizar cerca de 4 mil atendimentos especializados na região.
2: O Centro Nacional de Monitoramento e Alertas de Desastres Naturais, o CEMADEM, oferece uma plataforma que permite acompanhar a situação da seca em diferentes regiões do Brasil.
3: É possível consultar informações por município e acompanhar a evolução da estiagem ao longo do tempo.
2: Um dos principais indicadores é o Índice Integrado de Seca, que considera dados como chuva, umidade do solo e condições da vegetação.
3: O acesso é gratuito e está disponível no endereço alertasecas.cemadem.gov.
2: A voz pelo Brasil. Céu aberto, pouca chuva e paisagens que ganham novos contornos. É época da seca no Cerrado, que também deve movimentar o turismo.
3: Na Chapada dos Veadeiros, em Goiás, a expectativa é de mais visitantes em busca das cachoeiras, dos rios e das trilhas da região.
2: O parque é gerido pelo ICMBio, o Instituto Chico Mendes de Conservação da Biodiversidade, em parceria com a iniciativa privada.
3: E o turismo também movimenta as comunidades locais, como a Calunga, que oferece experiências de base comunitária.
13: No Parque Nacional da Chapada dos Veadeiros, em Goiás, a paisagem muda conforme a estação. Na época das chuvas, cachoeiras e rios ganham volume. Já no período da seca, a água diminui, o céu fica limpo e o cerrado revela outras cores, outros caminhos e outras possibilidades de vivência. É um período que exige atenção redobrada com as queimadas, mas que também pode ser aproveitado pelo turismo. A região do Parque Nacional da Chapada dos Veadeiros é compartilhada entre o Instituto Chico Mendes de Conservação da Biodiversidade, o ICMBio, e a iniciativa privada, que hoje é responsável pela administração do parque. Com isso, a preservação da área caminha ao lado da visitação e da atividade turística. E quem percorre as trilhas nessa época do ano percebe que a seca também tem suas vantagens. É o que conta o guia Adão dos Santos Rosa, que também trabalha como brigadista e monitora a região durante o período de estiagem.
14: Nesse período de seca que é o ideal, né? Que você vai encontrar as águas, né? Tudo cristalina, tudo verdeada, né? Porque no período de chuva não é, assim, não é confiável, né? Porque a mesma hora que não está chovendo, chove, né? Todas essas cachoeiras que eu te falei aí, era pra dar pra nadar, né?
13: Caminhar pela chapada durante a seca é também perceber essas mudanças de perto. O som da água pode ficar mais distante, o chão fica coberto de folhas secas e o cerrado, que parece dormir em alguns trechos, continua cheio de vida. Mas a experiência de conhecer a Chapada não termina nas diversas opções de trilhas. Para quem quer ir além dos cartões postais, o turismo de base comunitária aproxima o visitante de quem vive no território. Uma das formas de fazer isso é dentro da própria casa dos moradores. No território Calunga, a comunidade Vão do Moleque, localizada na zona rural de Cavalcante, é a maior de Goiás. E é lá que está a dona Santina Cesário dos Santos, que recebe turistas em casa e transforma a hospedagem em uma experiência inesquecível.
15: Aí oferece café da manhã, almoço, almojante, se você quiser. Mais tarde tem um docinho, tem doce também. E eu tenho meus produtos calmos que eu faço, com geleia. Se quiser levar também para conhecer, para levar para saborear depois na sua casa, tem também.
13: Ainda segundo dona Santina, para o visitante é uma oportunidade de conhecer a Chapada por outro ângulo. Para a comunidade, o turismo representa renda, valorização da cultura e uma forma de manter vivas as tradições do território.
15: As pessoas que vêm aqui amam, volta, todo mundo querendo voltar. Falando que vai tornar a voltar, outros vêm embora chorando, porque aqui é uma paisagem, sabe? Depois chegou aqui. É só alegria, muita árvore, bem fresquinho. Além de que o tempo está ficando mais quente agora, devido ao tempo, né? Mas não tem barulho nenhum, silêncio, exama.
13: E entre trilhas, águas, casas e histórias, o visitante descobre que conhecer um destino também pode ser uma forma de ajudar a preservá-lo e colecionar memórias. Com sonorização de Reinaldo dos Santos, reportagem Karine Melo.
2: Na próxima sexta-feira, às vésperas da Independência, nós vamos falar sobre a Estrada Real, uma das maiores rotas turísticas do Brasil, que liga o interior de Minas Gerais ao litoral do Rio de Janeiro e São Paulo.
3: Vamos falar um pouco da história, quando no século XVIII, a coroa portuguesa pavimentou esses caminhos para transportar e fiscalizar o ouro e os diamantes extraídos das minas. Hoje o trajeto preserva cidades históricas, igrejas barrocas e calçamentos de pedra da época colonial.
2: E essas foram as notícias do Governo Federal.
3: Uma realização da Secretaria de Comunicação Social da Presidência da República.
2: Com produção da empresa Brasil de Comunicação.
3: Fique agora com as notícias do Poder Judiciário e do Congresso Nacional. Boa noite, um bom fim de semana.
2: A gente volta na segunda-feira. Boa noite.
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17: Você vai ouvir agora notícias do Poder Judiciário.
18: Presidente do STF e CNJ, ministro Edson Fachin, reforça as ações no combate à violência contra a mulher.
19: STJ garante em ações penais prazo em dobro e intimação pessoal a núcleos de prática jurídica.
18: Homem trans é indenizado por sofrer assédio sexual e transfobia.
19: Boa noite, eu sou o Arthur Filho.
18: E eu sou Walter Lima.
19: O presidente do Supremo Tribunal Federal e do Conselho Nacional de Justiça, o CNJ, ministro Edson Fachin, destacou a importância de proteger as meninas brasileiras e garantir que cresçam com liberdade, dignidade e segurança.
18: Ele participou hoje da jornada Maria da Penha em Campo Grande, Mato Grosso do Sul.
20: Toda infância deveria ser feita de achadouros, de descobertas, de sonhos, de brincadeiras e de afetos, nunca de marcas de violência.
19: Um homem trans que trabalhava numa empresa de alimentos na Paraíba foi indenizado por assédio sexual e transfobia.
18: A Justiça do Trabalho adotou o protocolo antidiscriminatório da Corte Interamericana de Direitos Humanos. Samanta Flor.
21: A segunda turma do TRT da Paraíba entendeu que, em casos de assédio sexual, o depoimento da vítima é uma prova fundamental e vale por si só, já que esse tipo de violência quase sempre acontece sem testemunhas. Os desembargadores também consideraram comprovado o tratamento hostil e transfóbico do empresário contra o trabalhador. Além das duas indenizações, a empresa terá ainda de reconhecer o vínculo de emprego e pagar adicional de insalubridade. Ainda cabe recurso.
19: Corte Especial do STJ decide que núcleos de prática jurídica das faculdades de direito, públicas ou privadas, têm prazo em dobro para recorrer.
18: A regra já incluía os processos da área civil. Fátima Uchoa.
22: A Corte Especial do STJ entendeu que os advogados integrantes dos núcleos também têm a prerrogativa de serem intimados pessoalmente dos atos processuais. Segundo o relator ministro Luiz Felipe Salomão, o Código de Processo Civil, ao ampliar o alcance da prerrogativa da Defensoria Pública, busca compensar a estrutura limitada dos núcleos de prática jurídica, garantindo condições de igualdade na defesa dos assistidos, efetivando o princípio constitucional de acesso à justiça. Assim como não existe norma específica na lei processual penal, o dispositivo foi aplicado por analogia.
19: Prazo da Justiça Eleitoral para nomeação de mesários, pessoal de apoio logístico e auxiliares de auditoria que irão atuar nas eleições gerais 2026 encerra hoje, sexta-feira.
18: As nomeações incluem as sessões de voto em trânsito e as instaladas em estabelecimentos penais e unidades de internação de adolescentes. Vitor Struck.
23: O Tribunal Superior Eleitoral encerra nesta sexta-feira o prazo para nomeações de mesárias e mesários, membros das equipes de apoio logístico e auxiliares de auditoria das eleições. Os nomes devem ser publicados em edital pelos juízes e juízas das zonas eleitorais. Partidos políticos, federações partidárias e coligações têm até 5 dias para apresentar contestações. O mesmo prazo concedido para a recusa dos nomeados. Esta sexta-feira também é o último dia para que mesárias e mesários, pessoal de apoio e agentes das forças de segurança habilitem a votação em sessão distinta da de origem.
19: Justiça condena dois réus por corrupção e lavagem de dinheiro em obra de hospital no Paraná.
18: Decisão atende a pedidos do Ministério Público Federal. Sabrine Menezes.
0: De acordo com as investigações, um ex-servidor do município e o sócio-administrador de uma corretora envolvidos na construção do Hospital Regional de Toledo fracionavam os valores desviados da obra em depósitos menores para dificultar o rastreamento dos recursos. Segundo a sentença, o esquema provocou prejuízo de mais de R$1 milhão para os cofres públicos. Os réus foram condenados à pena de 11 anos de reclusão em regime inicial fechado, além do pagamento de multa e reparação dos danos em valor correspondente a pouco mais de R$2 milhões.
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19: A você uma boa noite.
18: Bom fim de semana e até segunda-feira.
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0: Está no ar o Jornal do Senado.
1: Eu sou Paula Groba.
2: E eu sou Ricardo Nakaoka.
1: E estes são os destaques de hoje do Jornal do Senado, que começa agora.
2: Escala 6x1. Redução da jornada para 40 horas semanais está pronta para

0: semana.
1: A PEC reduz de 44 para 40 horas a jornada máxima semanal e garante 2 dias de descanso por semana, sem redução de salário. O relator da proposta sobre o fim da escala 6x1 recomenda a aprovação do texto que veio da Câmara e rejeita as emendas apresentadas pelos senadores. A reportagem é de Bruno Lourenço.
2: Em sessão do Senado Federal, o presidente da União Geral dos Trabalhadores, Ricardo Patá, afirmou que categorias como a dos comerciários mal têm tempo de ver a família por conta da escala de 6 dias de trabalho por apenas um de descanso, e defendeu a PEC.
3: Não é isso que nós queremos. Nós queremos ter um país cidadão e um país não de castas.
2: Já o presidente da Federação do Comércio de Bens, Serviços e Turismo do Estado de São Paulo, Ivo Dall'Acqua, alertou que não existe uma única realidade empresarial e a redução da jornada deveria acontecer por meio de negociação coletiva.
4: O pequeno comércio do interior enfrenta desafios diferentes daqueles de uma empresa exportadora. As necessidades do comércio atacadista não são as mesmas do varejista.
2: De acordo com o texto já aprovado na Câmara dos Deputados, a transição será gradual. 2 meses após a promulgação da futura emenda constitucional, o teto da jornada semanal cairá para 42 horas com 2 dias de folga. Ao final de um ano, o limite máximo será fixado definitivamente em 40 horas semanais.
0: E a senadora Leila Barros foi escolhida como a relatora da comissão da medida provisória que acabou com a chamada taxa das blusinhas. O presidente do colegiado é o deputado Reginaldo Lopes.
1: A próxima reunião da comissão que analisa a MP será na segunda-feira, quando pode ser apresentado e votado o relatório de Leila. Repórter Rodrigo Rezende.
5: A chamada taxa das blusinhas é o imposto de importação de 20% cobrado sobre compras internacionais de até 50 dólares, cerca de R$ 250. A cobrança foi criada em 2024 e suspensa em maio deste ano pela medida provisória 1357. A relatoria da comissão que analisa a MP ficou com a senadora Leila Barros, do PDT do Distrito Federal. Ela afirmou que concorda com o texto inicial da medida, mas irá ouvir a todos os setores produtivos para a construção do relatório.
6: É isso que eu quero deixar muito claro, que é uma característica minha de conversar com todos, ouvir a todos, mas o texto inicial, o que já foi apresentado para nós, já nos agrada. Mas não abriremos mão de conversar com todos.
5: A próxima reunião da comissão, na qual deve ser apresentado o relatório, será nesta segunda-feira, 31 de agosto, às 16h. Nesse mesmo dia, deputados e senadores da comissão podem votar o texto. A ideia é que a MP seja aprovada na Câmara e no Senado durante o esforço concentrado que ocorrerá até 4 de setembro, antes do prazo de perda de validade da medida, que é 8 de setembro.
0: Avançou no Congresso a medida provisória que cria uma nova linha de crédito para motociclistas profissionais.
1: O texto foi aprovado pela comissão mista e seguiu para a votação em plenário. Repórter Patrícia Oliveira.
7: No caso dos motociclistas, o dinheiro poderá ser usado na compra de motocicletas, motonetas e ciclomotores novos. Também poderão ser financiadas motos e bicicletas elétricas, além de equipamentos e infraestrutura ligados à atividade. O relatório aprovado incluiu também o transporte escolar e definiu ações específicas para profissionais mulheres e pessoas com deficiência. Para a presidente da comissão, senadora Leila Barros, do PDT do Distrito Federal, a medida provisória ajuda a melhorar as condições de trabalho desses profissionais.
6: Para milhões de brasileiros, o veículo não é um bem de consumo, é um instrumento de trabalho. É o que coloca comida na mesa e sustenta uma família.
7: Para ter acesso ao financiamento, entregadores e motociclistas que trabalham por aplicativos terão de comprovar pelo menos 6 meses de cadastro na plataforma e um mínimo de 100 corridas ou entregas. Cada beneficiário poderá financiar apenas um veículo. A medida provisória ainda precisa ser aprovada pelos plenários da Câmara e do Senado.
0: Um projeto que começa a ser analisado pelo Senado pode dar mais transparência ao processo de registro de medicamentos para doenças raras.
1: A proposta obriga a Anvisa a tornar público cada passo da análise dos pedidos de registro, para que pacientes, famílias e profissionais de saúde saibam em que etapa está o processo. A medida não muda a autonomia técnico-científica da agência. Repórter Márcio Maturana.
8: O novo projeto foi anunciado pelo senador Hermes Klan, do PL de Santa Catarina, na quinta-feira, durante durante uma audiência pública na Comissão de Direitos Humanos sobre a suspensão de um medicamento para distrofia muscular de Duchenne.
9: Acabo de dar entrada em um projeto de lei para aumentar a transparência da Anvisa nos processos de registros de medicamentos destinados a doenças

0: raras, trazendo segurança e informação a todos.
1: Doenças raras atingem cerca de 13 milhões de brasileiros. Quando existe tratamento, os remédios costumam ser caros e precisam passar por um processo de testes até a aprovação pela Anvisa. O objetivo do projeto é dar previsibilidade a pacientes, famílias e profissionais de saúde sem interferir na autonomia técnico-científica da Anvisa.
2: Eleições 2026.
3: O Tribunal Superior Eleitoral e o Google fecharam um acordo para identificar o uso ilegal de inteligência artificial nas eleições.
4: Uma ferramenta vai identificar o uso indevido de imagens de candidatos. Repórter Pedro Pincer.
5: A tecnologia chamada de Likeness ID está disponível para usuários maiores de 18 anos e é capaz de identificar conteúdos gerados por inteligência artificial que reproduzem a imagem de uma pessoa. A iniciativa busca ampliar a capacidade de rastreio no YouTube de materiais sintéticos e falsos que explorem indevidamente a identidade de quem está na disputa eleitoral. O presidente do TSE, ministro Cássio Nunes Marques, afirmou que a iniciativa busca preservar direitos fundamentais no ambiente da internet e contribuir para a confiança nas eleições.
6: O momento em que celebramos essa parceria é crucial. Isso porque é de conhecimento comum o potencial danoso do mau uso da inteligência artificial generativa.
5: Para aderir ao sistema, a candidata ou o candidato precisa ter uma conta no YouTube e acessar o YouTube Studio, na área destinada à busca de conteúdo por semelhança. Depois de um cadastro, a plataforma cria um registro biométrico da aparência do usuário. Cabe ao candidato analisar o material localizado e decidir se houve uso indevido da sua imagem. Se entender que sim, poderá solicitar a remoção. Havendo violação das regras da plataforma, o conteúdo poderá ser retirado do ar.
3: E neste ano, o eleitor vai votar em dois senadores, mas atenção, são dois senadores diferentes. Um voto para cada candidato ou candidata. Primeiro, o eleitor escolherá um candidato e confirmará a escolha. Em seguida, registrará o outro voto. Se o eleitor repetir o mesmo número nas duas oportunidades, apenas o primeiro voto será considerado válido. O segundo será anulado automaticamente pela urna eletrônica.
4: E para ajudar o cidadão a se informar melhor, o Senado Federal criou uma página especial para a cobertura das eleições. O site pode ser acessado por meio do endereço link.senado.leg.br/eleicoins. Com trabalhos técnicos de Eliseu Caires, o Jornal do Senado fica por aqui. Acompanhe agora as notícias do Tribunal de Contas da União e da Câmara dos Deputados. Boa noite.
3: Boa noite e um bom fim de semana.
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7: Nos dias 31 de agosto e 1º de setembro, o Tribunal de Contas da União realiza seminários sobre o financiamento e a organização do SUS, o Sistema Único de Saúde. O encontro vai discutir como os recursos da área são distribuídos entre estados e municípios e os desafios para garantir financiamento sustentável. Outro ponto de destaque é a integração dos serviços de saúde e o atendimento por região. O objetivo é melhorar a organização da rede e garantir que os serviços funcionem de forma integrada. O seminário vai reunir gestores, especialistas e representantes das três esferas de governo para trocar experiências e discutir melhorias para o SUS. O evento será transmitido ao vivo pelo canal do Tribunal no YouTube. Saiba mais em tcu.gov.br.
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8: Câmara pode votar projeto que fixa idade máxima de 15 anos para táxis.
9: Hugo Mota pede que a população acompanhe o trabalho parlamentar.
8: Serviço de emergência médica deverá oferecer acessibilidade para surdos.
10: Boa noite. Os deputados analisam um projeto que obriga os serviços de emergência médica a oferecer acessibilidade para surdos. O texto já foi aprovado pelas comissões de saúde e de defesa dos direitos das pessoas com deficiência. Saiba mais sobre o assunto na reportagem de Mônica Tati.
11: Projeto em tramitação na Câmara prevê a criação de atendimento para pessoas surdas na urgência e emergência em hospitais de médio e grande porte. O projeto original previa a presença de intérprete de Libras, a língua brasileira de sinais. Mas a relatora na Comissão de Saúde, a deputada Rogéria Santos, do Republicanos da Bahia, modificou o texto. O relatório aprovado permite que os estabelecimentos adotem diferentes formas de atendimento acessível para pacientes surdos ou com deficiência auditiva, a fim de assegurar meios adequados de comunicação, como o uso de tecnologias digitais. Rogéria Santos lembra que a chegada aos serviços de urgência médica é um momento vulnerável para todas as pessoas.
12: É um momento que você está sentindo muita dor ou que você passou por um acidente. Imagine você chegar nesse ambiente e não conseguir se comunicar. E como é que isso é prejudicial ao socorro, à assistência de forma diligente, que tenha o objetivo de salvar aquela vida, porque a intensidade do que gerou aquela necessidade a gente desconhece, porque só o profissional habilitado na medicina vai saber.
11: Rogéria Santos destaca que o Brasil tem aproximadamente 10 milhões de pessoas com deficiência auditiva, sendo que cerca de 2 milhões e 700 mil são completamente surdas. Segundo a deputada, o projeto garante a inclusão e acessibilidade ao permitir o pleno acesso à saúde. O projeto, que prevê serviço de intérprete para pessoas surdas ou com deficiência auditiva, ainda terá que ser votado pelas comissões de Finanças e Tributação e de Constituição e Justiça. Se for aprovado em todas, segue para a apreciação do Senado. Da Rádio Câmara de Brasília, Mônica Tati.
13: Saúde. O projeto de Dani Cunha, do PL do Rio de Janeiro, impede a cobrança de consultas de retorno em atendimentos particulares e de planos de saúde. A proposta considera retorno a consulta destinada à análise de exames ou ao ajuste do tratamento iniciado anteriormente.
14: Dani Cunha esclarece que a regra vale apenas quando o novo atendimento estiver diretamente ligado à consulta inicial. O texto prevê multa para cobranças indevidas, mas ressalta que uma nova cobrança pode ser feita quando houver queixa clínica ou diagnóstico independente do primeiro atendimento.
15: Direitos Humanos.
13: Dorinaldo Malafaia, do PDT do Amapá, defende a aprovação do projeto que transforma em lei os programas Envelhecer nos Territórios e Viva Mais Cidadania. Ele explica que o objetivo é evitar que as atividades sejam interrompidas por mudanças administrativas.
14: Dorinaldo Malafaia afirma que a proposta fortalece a rede de atendimento nos estados e municípios. O projeto prevê a formação de agentes locais para identificar violações de direitos, além de ações voltadas ao enfrentamento da violência e da discriminação contra pessoas idosas.
15: Eleições.
13: Em vigor há mais de 16 anos no Brasil, a lei da ficha limpa sofreu alterações que hoje são contestadas no Supremo Tribunal Federal. A reportagem é de Maria Neves.
16: A Lei da Ficha Limpa, que nasceu de iniciativa popular ainda em 1993 e entrou em vigor em junho de 2010, completa 16 anos com alterações significativas e contestações no Supremo Tribunal Federal. O texto original prevê que políticos condenados à perda dos direitos políticos não podem concorrer novamente a cargos eletivos por até 16 anos. Esse é o caso de senadores que têm mandato de 8 anos. Um dos deputados que assinaram o projeto de lei na Câmara, o deputado Luiz Carlos Raule, do Podemos do Paraná, afirma que somente na eleição de 2024, a lei ajudou a barrar quase 2.000 candidaturas que tinham ficha suja. O parlamentar considera a norma um marco no combate à corrupção no Brasil.
17: Foi um reforço legislativo que fizemos para fortalecer a legislação de combate àqueles, né, realmente que metem a mão no jarro do dinheiro público. E o Brasil aprovou uma legislação que veio de iniciativa popular. 1,5 milhão de assinaturas foram apresentadas e essa é uma lei que pegou no Brasil. Eu acredito que hoje, nesses anos todos, próximo de 10 mil candidaturas sujas, de ficha suja, foram barrados pela legislação.
16: Pela lei de 2010, políticos condenados por crimes como lesão ao patrimônio público e enriquecimento ilícito não podem concorrer novamente durante todo o período restante do mandato e nos 8 anos seguintes. No entanto, outra lei que entrou em vigor em 2025 reduziu o prazo em que os políticos ficam inelegíveis para, no máximo, 12 anos. O texto do ano passado determina que o prazo de inelegibilidade começa com a condenação por um colegiado e será de 8 anos a partir de então, o que antecipa a contagem de prazo e reduz o tempo em que o político fica inelegível. Se houver outras condenações posteriores, a soma do período em que o candidato não pode concorrer a cargos eletivos deve ser limitado a 12 anos. No entanto, a lei mais recente prevê exceções a essa regra mais branda. Se a condenação ocorrer por crimes de maior gravidade, como lavagem de dinheiro, tráfico de drogas, terrorismo ou outros crimes hediondos, continua a valer a regra antiga, inelegibilidade de 8 anos contados a partir do cumprimento integral da pena. A lei aprovada em 2025 foi contestada pelo partido Rede Sustentabilidade no Supremo Tribunal Federal. A legenda alega que o mérito do texto aprovado na Câmara foi alterado pelo Senado, mas o projeto não retornou para a análise dos deputados, como determina a Constituição. O partido também sustenta no processo que o abrandamento das regras permite o retorno de políticos condenados por crimes graves à vida pública prematuramente. O deputado Chico Alencar, do PSOL do Rio de Janeiro, que já estava na Câmara na época da aprovação da lei da ficha limpa, defende que os ministros do Supremo decidam pela restauração do texto aprovado em 2010.
18: A lei é boa, ela é eficaz relativamente. Teria que retirar e derrubar esse facilitário, inclusive o tempo de inelegibilidade, que foi reduzido recentemente através do próprio parlamento. Então, voltar à sua formatação original seria muito saudável. Eu espero que o Supremo Tribunal Federal decida com olho num preceito constitucional, que é a integridade, que é a ética pública, que é a qualidade da representação, a partir desse princípio constitucional da impessoalidade, da publicidade, da ética, da honestidade.
16: Um pedido de vista do ministro Gilmar Mendes, em maio deste ano, suspendeu o julgamento da ação no Supremo Tribunal Federal. Antes da interrupção da análise, a relatora do processo, ministra Carmen Lúcia, já havia votado a favor da manutenção da Lei da Ficha Limpa de 2010 nos principais pontos contestados pela rede. O único ministro a votar depois da relatora foi Luiz Fux, que concordou inteiramente com o voto de Carmen Lúcia. Da Rádio Câmara de Brasília, Maria Neves.
15: Segurança Pública.
10: André Fufuca, do PP do Maranhão, propõe criar a chamada culpa temerária no Código Penal, para casos em que a pessoa provoca um resultado sem intenção, mas deixa de tomar cuidados básicos diante de uma situação de risco.
13: A proposta de André Fufuca considera culpa temerária os casos em que há um risco grave e evidente de que o resultado aconteça. O objetivo, segundo o deputado, é punir com mais rigor situações de negligência extrema, sem tratá-las como dolo eventual.
10: Ercílio Coelho Diniz, do MDB de Minas Gerais, apresentou o projeto que cria a Política Nacional de Prevenção à Violência contra a Mulher por meio de monitoramento preventivo de risco. A proposta prevê a identificação e o acompanhamento de situações de alto risco antes da ocorrência do crime.
13: O texto de Ercílio Coelho Diniz sugere a integração entre órgãos públicos e a criação de um Banco Nacional de Dados Estatísticos. Em casos de alto risco, o projeto permite medidas como monitoramento eletrônico do agressor e atendimento psicossocial prioritário.
10: Euclides Petersen, do Republicanos de Minas Gerais, é autor da proposta que facilita a responsabilização por crimes de violência patrimonial contra mulheres em situação de violência doméstica e familiar. A medida abrange casos de destruição, subtração ou retenção de bens, valores e documentos.
13: Pelo texto, esses crimes passariam a ser processados por ação penal pública incondicionada, sem necessidade de representação da vítima. Euclides Petersen explica que a mudança reduz os mecanismos de coerção que podem dificultar a denúncia e a responsabilização dos agressores.
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15: Votação.
10: O plenário da Câmara pode votar projeto que estabelece idade máxima de 15 anos para táxis. A proposta prevê também linhas de crédito para compra de carros novos, como informa o repórter Antônio Vital.
20: Ganhou um regime de urgência e pode ser votado a qualquer momento no plenário da Câmara, projeto que define limite de 15 anos de idade para veículos usados por taxistas. A proposta apresentada pelo deputado Dr. Luizinho, do PP do Rio de Janeiro, também cria linhas de financiamento público para a compra de táxis novos. Para o autor do projeto, a lei atual não estabelece critérios claros sobre a idade máxima dos veículos, nem prevê mecanismos de apoio financeiro para a renovação da frota. A justificativa para a proposta é de que a renovação da frota de táxis dá mais segurança para passageiros e motoristas, reduz a emissão de gases do efeito estufa e estimula a profissionalização dos taxistas. O projeto prevê que o governo federal ofereça linhas de crédito específicas para taxistas autorizados. O texto não estabelece as condições de financiamento, que serão definidas por um regulamento específico, mas prevê prazos de pagamento de até 15 anos. O regime de urgência para o projeto foi criticado por deputados do Novo e do Missão. Para a deputada Adriana Ventura, do Novo, de São Paulo, é preciso definir quem precisa de carros novos e as linhas de crédito podem ter impacto nos bancos públicos.
21: Outros aspectos são importantes, principalmente como está o estado de conservação. Eu, por exemplo, eu ando num carro que tem 14 anos de uso e ele está ótimo, maravilhoso e está tudo certo. Agora outros com 14 anos talvez não tenha. Então a gente acha que esse projeto, que a criação de linhas de crédito subsidiadas por instituições financeiras oficiais, transfere risco para o setor público.
20: Já deputados da base do governo votaram a favor do regime de urgência, como explicou a deputada Érica Cocai, do PT do Distrito Federal.
22: Este projeto, ele fala da idade máxima do veículo. É bom que se tenha a noção de que são veículos que rodam bastante, então, portanto, tem uma alta quilometragem. É diferente de um veículo que é usado de forma esporádica. Ao mesmo tempo, tem um financiamento para essa renovação da frota. Isso significa modernizar o serviço e, ao mesmo tempo, valorizar os taxistas.
20: Com o regime de urgência, o projeto que define limite de 15 anos de idade para táxis e cria linhas de financiamento para veículos novos pode ser votado diretamente no plenário da Câmara, sem passar pelas comissões permanentes da Casa. Além do projeto, aguarda a votação pela Câmara e pelo Senado, medida provisória que prevê o financiamento de veículos novos considerados sustentáveis por taxistas, motoristas de aplicativo e cooperativas. Ou seja, os motores precisam ser elétricos, híbridos, a etanol ou flex. Da Rádio Câmara, de Brasília, Antônio Vital.
15: Economia.
13: Lucas Ramos, do PSB de Pernambuco, defende o aumento do limite de receita para que transportadores autônomos de cargas possam ser enquadrados como microempreendedores individuais. A proposta eleva o teto anual de R$ 251 mil para R$ 400 mil reais e prevê atualização automática pelo IPCA.
10: Relator da matéria na Comissão de Indústria, Comércio e Serviços, Lucas Ramos avalia que a mudança torna o limite mais compatível com a realidade econômica dos caminhoneiros. O deputado reitera que os custos do setor também sofrem os efeitos da inflação.
15: Agricultura.
13: Zé Adriano, do PP do Acre, defende a aprovação de projeto que autoriza até 20 bilhões de reais para linhas de crédito destinadas à quitação de dívidas de produtores rurais afetados por perdas sucessivas. Ele informa que a medida inclui prejuízos sofridos entre 2020 e 2025.
10: O projeto de Zé Adriano retoma com ajustes o que estava previsto em medida provisória que perdeu a validade em fevereiro deste ano. O deputado argumenta que a renegociação das dívidas vai permitir que os produtores continuem a atividade agropecuária.
13: Júnior Ferrari, do PSD do Pará, apresentou projeto que aumenta as penas para quem falsificar, adulterar ou manipular ilegalmente alimentos. De acordo com o texto, a pena passa para reclusão de 10 a 15 anos, além de multa.
10: Júnior Ferrari alega que casos de contaminação e uso de componentes impróprios para o consumo têm se tornado mais frequentes. Para o deputado, a adulteração intencional de alimentos merece penas equivalentes às previstas para a falsificação de medicamentos.
15: Presidência.
13: O presidente da Câmara pediu que a população acompanhe o trabalho parlamentar ao longo do mandato e não apenas no momento do voto. Hugo Mota participou de uma premiação em Brasília, como informa a repórter Silvia Munhato.
0: O presidente da Câmara, Hugo Mota, pediu que os cidadãos acompanhem as atividades parlamentares em todos os anos de cada mandato, para que a avaliação não seja feita apenas na época das eleições. Ele ressaltou a importância dessa fiscalização em cerimônia do Prêmio Congresso em Foco 2026.
1: O que queremos dos nossos representantes? O que faz um bom deputado? O que define uma boa senadora? Perguntas como essas não podem ser feitas apenas de 4 em 4 anos, no momento do voto.
0: O Prêmio Congresso em Foco busca o reconhecimento dos parlamentares mais bem avaliados pelo público em geral e por especialistas. Mota afirmou que, como qualquer pessoa, os políticos também gostam de ter o trabalho reconhecido. Para a fiscalização do trabalho parlamentar, Hugo Mota explicou que a Câmara dos Deputados torna público todo o processo legislativo, como exige um sistema democrático. Para o presidente, cada cidadão terá uma maneira diferente de avaliar o que faz um bom parlamentar, porque são vários os pontos de vista. Mas diz que o importante é que isso não impeça a construção de consensos.
1: O parlamento existe para dar voz às muitas e legítimas divergências em nossa sociedade, mas também para que não percamos de vista o nosso senso de fraternidade. A ideia de que o futuro de cada cidadão está atrelado ao de todos os outros.
0: Os vencedores do Prêmio Congresso em Foco 2026 podem ser conhecidos na página do Congresso em Foco na internet. Da Rádio Câmara de Brasília, Silvia Munhato.
15: Trabalho.
10: Alexandre Guimarães, do MDB do Tocantins, apresentou o projeto que regulamenta as premiações em rodeios, festas do peão e eventos competitivos. A proposta obriga os organizadores a divulgar previamente os valores dos prêmios, as formas de pagamento e os critérios de distribuição.
13: Alexandre Guimarães alega que muitos participantes viajam, pagam inscrição e têm despesas com transporte e alimentação e, no final, o prêmio não cobre os custos. Para ele, a medida promove mais segurança jurídica, fortalece a transparência nas relações e valoriza os profissionais do segmento.
10: Termina agora o jornal Câmara dos Deputados, produzido pela Rádio Câmara, com trabalhos técnicos de Wellington Teles e apresentação de Val Monteiro e Luciana Vieira. Uma boa noite para você.
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0: Boa noite, minha gente querida, tudo certo? Sextou pelas ondas da 87.5, 20 horas e 5 minutinhos, dia 28 do 8 de 2026, né? Finalzinho do mês chegando. Lucimara Ozimblowski nos acompanhando, vem chegando, vai pedir a sua. É, bailão nas ondas da 87.5.
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0: É, vem chegando, minha gente, que é desse jeito. Terezinha Skibinski, Marcelo Sieslak, daqui a pouquinho a gente lê os comentários.

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É, e é uma noite especial, né? Sextou pelas ondas da 87.5. Teremos um sorteio de dois ingressos, né? Pra aquele matinezão amanhã, amanhã à tarde, né? É, pra terceira idade aí em... Carlos Gomes, Rio Grande do Sul, né? É, o show é com nossos amigos Gil e Jason. Compartilhe a live que estará concorrendo a esses dois ingressos. 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É, sorteios especiais aí pra vocês, minha gente. Então, senta-lhe o dedo no compartilhamento que o sorteador vai puxar quem mais compartilhar, né, minha gente, né? Tem gente que pegou o jeito da coisa, né? Compartilhou duas, três vezes, o sorteador já sapeca, né, no talo.

0: Mandar um forte abraço, tio Fiore, Supermercados Online. Nosso amigo Leonardo, na escuta lá em São João da Ortiz.
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0: É, e vamos começar desse jeito, né, minha gente? Vendo as participações, né? O programa agora, devido à política obrigatória no Brasil todo, né? A gente vai ter 2 horas de programação aí até a política, né? Até passar aí o segundo turno, então a gente tem 2 horinhas de programa, não mais 3 horas, né? E depois que passar a política aí, a gente volta à programação normal.
1: Cheira, pode rebolar.
0: Eita, Marcelo, ó.
1: Toma chá.
0: Ciesla, olha ali, ó.

0: Marcelo Siedlak, boa noite, aquele abraço, meu amigo Terezinha Skibinski, boa noite, amigos, abraço. Rubens Rajevski, buenas, guri. Boa noite, tudo bem? Gostaria de ouvir a música Mesa de Bar do Gil e Jason. Mas com certeza estamos em Carlos Gomes ouvindo o programa. Mas que barbaridade, tchê. Lucimar, Laura, Lauro e Olivia. Josiane Adamczyk, boa noite, quero participar do sorteio, tá concorrendo. É, segura a onda, minha gente, deixa eu ver aqui. Vamos rodar já, Gil e Jason, né?
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0: Nossa amiga Sonia Servinsky Banovski. Ah, boa noite, Sonia.

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Isso aí, minha gente, voltamos aí. Sônia Servinsky, Banovski, Sônia... Ah, já lemos esse aqui. Maria, deixa eu ver aqui, Maria Fiorezin. Boa noite de São Valentim, quero participar do sorteio, tá concorrendo, com certeza. Leandro Zaremski, o que que deu aqui, vamos ver. Meu amigo locutor, já curti, compartilhei, se puder toca música top de Lorenzo e Rolival. Vamos ver se a gente acha aí, Jorge Jutkowski. Boa noite, meu amigo. Seu programa é nota mil. Obrigado pela sintonia, Jorge. Atílio Klozinski, boa noite. Jorge Monzeleski, mas que tarde. Boa noite, abraços. Boa noite, boa noite. Sextou, né, minha gente? Vamos ver aqui. Neumércio Ivânia, boa noite, boa noite. Atílio Klozinski, boa noite, de Vacaria, alô Vacaria. Neumércio Ivânia, é a turma do Roupa Véia, né? O empresário ali do Roupa Véia, seu Neumés. Daqui a pouquinho roda Roupa Véia aí na programação. Rubens Ragviez, quero mandar um abraço pro meu tio Hermes Mostivaga. Tá dado aquele recado. Maria Ziger, boa noite. E o nosso amigo Lucas Ney Precheschi, né? Quinta Mix hoje. Na sexta-feira, então é sexta Mix, então. Não, não podemos trocar o nome do programa, né? É que o programa é Quinta Mix, né? Vai ser apresentado só na sexta-feira, né? Mas que barbaridade. Sucesso, meu amigo Lucas. Tudo de bom aí? E o Neumércio vai participando do sorteio daí, meu amigo. Vânia, um forte abraço aí. São João da Ortiga na escuta. Lucas Ney Precheschi, estou assistindo daqui de Lajado Valeriano Centenário. Geni Dal Praz, boa noite, boa noite. Vanusa Salete do Ateliê Fazendo Arte, né? Aquela cuia e bomba que será sorteada hoje, né? E você pode fazer itens decorados lá também, copos, Stanley, e é uma infinidade de brindes aí para você presentear as pessoas especiais, né, Vanusa? Forte abraço, Ateliê Fazendo Arte, sempre junto na nossa programação. Terezinha Chicota, boa noite. Leandro Zaremski, amigo locutor, toca uma música do Gil e Gerson. Mas acabamos de tocar a primeirinha do programa, tocou Gil e Gerson. Alice Grau, boa noite, amigo Dutti, tudo certo? Tema aí na lida. Nosso amigo e comentarista Renato Tarta, chegou chegando, boa noite, abraço. Tamo junto, agora voltou a internet, né? Alô. É, deu uma pane na internet aí, né? Sorte que a rádio tem a segunda chave aí, né? Alice Graus, tamo junto, já curti, compartilhei. Neumércio. Ivânia, estamos vendo o rosto de vocês. Deixa eu ver aqui, Cristiane Stankiewicz, boa noite, amigo, abraços. Alice Grau, vou pedir a música Barquinho de Ouro. Rita e o Geraldo, estamos assistindo, manda uma música pro Geraldo que está na escuta. Já vamos começar a atender aí os nossos amigos aí de Carlos Gomes, o nosso amigo Zaremski, né, o Leandro aí, pediu uma com... Lorenzo Irolevada, a memória tá boa ainda. A Gabriele Zamboni, boa noite, Duti. Tudo bem? Sextou, ótimo final de semana pra todos nós. Isso aí. Amélia Maria Harca, boa noite, amigo. Bom descanso. Estou assistindo de Caxias do Sul. Estou assistindo a da minha filha Jussara. Alô, Caxias do Sul, Serra Gaúcha, Sérgio Pietchak, boa noite, boa noite. Grande abraço. Alice Grau, quero participar do sorteio. Tá concorrendo com certeza. É, e vamos tocar o Roupa Véia aqui na programação, né? Vamos tocar ali. Leonisa Benoit nos acompanhando. Odete Terezinha Gjegozeski. Sérgio Pietchak, que tem a programação no sábado. Amélia Maria Harca. Dirce Atílio Tonkel, boa noite, minha gente, chegando aí. Leonisa, boa noite, tudo certo? Quero participar do sorteio, tá concorrendo. É, e hoje tem sorteio de dois ingressos lá pro matinezão em Carlos Gomes, Rio Grande do Sul, com Gil e Gerson.
Compartilhe e concorra a esses dois super ingressos, né? Vai ter entrada liberada para os ganhadores. E vai curtir o show de Gil e Jason. Um pacote de erva mate Center Mate, o sabor que aproxima. Uma cuia e bomba do ateliê fazendo arte lá da nossa amiga Vanusa Salete. É só compartilhando que você estará concorrendo. Quanto mais compartilhar, mais chances de ganhar. Sexto.

E pra quem tá curtindo a sensação do momento aí, ó, Roupa Véia. Aí na região é só essa música aí. Não brinque com a paixão.

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1: 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É isso aí, vamos ver quem que tá mais junto com a gente aí. Muita gente participando nesta sexta-feira. Sextão, né? Priscila Dilson Barpe, boa noite, boa noite. Hermes Azeca nos acompanhando, boa noite. Gaurama, princesa do Alto Uruguai Gaúcho. Juliano Gomes da Rosa, boa noite, meu amigo. Tudo certo? Como é que tá aí? Sextou, né? Isso aí. Essa gorizada na Comil faz acontecer, né, Juliano? Gabriele Zambone pediu assim, Dutti, se der tempo, roda música com Rogério Magrão. Chá de amor só pra curtir. Nosso amigo Silmar e Michele Cosa, boa noite, né? O nosso amigo famoso Neto aí, do Barrão do Rio Branco, boa noite, como é que tá aí? Tudo certo? Já curtiu, compartilhei e participou do sorteio, mas com certeza. Raquel Rosinski, curtiu e compartilhou, isso aí. Jefferson Klosinski, boa noite, manda um segundo plano do Brilhação para o pessoal de Farroupilha. Forte abraço, estamos chegando em Farroupilha. Edson Brum, Peppers na escuta, né? Tá, deve estar trabalhando, né? Esse guri é um chapeiro de mão cheia, né? Nosso amigo Tite, Valdecir Sobit, abraço, meu amigo, estamos em casa, mas que tal, né? É, volta e meia ele diz que tá lá em Santa Catarina, né? Fazendo aquele frete aí pra Tapejara. E hoje tá em casa. Bom descanso, meu amigo. Sucesso pra ti aí. Bom descanso. Aproveite a programação aí. Nosso amigo Taylor Motter, né? É, o Taylor aí que é o sucesso aí com o Rogério Magrão e banda, né? Participação do Rogério aí no Senhor Botoqueiro, né? Boa noite, Dutti. Galera do Roupa Véia acompanhando aqui em São João da Ortiga. E já rodou Roupa Véia aí na programação, né? Não tem tempo ruim, né? Artemio Motkoski, boa noite, meu amigo, nos acompanhando. É, e tá rolando um sorteio lá no Instagram também, né? Com nossa amiga Vanusa do Ateliê Fazendo Arte e o Roupa Véia, né? Siga Roupa Véia, siga o Dutti e siga a Vanusa Salete lá no Instagram. E compartilhe e indique um amigo, estará concorrendo a um boné do Roupa Véia, um copo e cuia e bomba, se eu não tô enganado, né? Passa lá no Instagram do Roupa Véia, do Dutti ou da Vanusa Salete e confira. E senta-lhe o dedo no compartilhamento. Quanto mais compartilhar, mais chances de ganhar dois ingressos para o show de amanhã, né? Lá com o Gil e Jason em Carlos Gomes, Rio Grande do Sul. Um pacote de erva mate Center Mate, o sabor que aproxima. Cuia e bomba do Ateliê Fazendo Arte. É, aqueles itens decorados, copo Stanley. É lá com a Vanusa Salete, né? Passa lá conferir vários itens para você presentear a pessoa que você ama. E agora a gente vai de Rogério Magrão. Chá de amor aí que Gabriele Zamboni pediu.

sobra no tempo. Aí, meu amigo Jefferson Klosinski pediu Brilhação Segundo Plano. É, programa Quinta Mix na sua sexta-feira.

Forte abraço pro João Lavinsky, nosso vizinho, família ali do Hilário Lavinsky, obrigado pela sintonia. Lenir e Altair Gutowski, Jurema Motkowski, Margas Krovrunski, Artemio Motkowski também.

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0: Isso aí, minha gente. 20 horas e 54 minutinhos, né? Devido à programação do horário obrigatório político, a nossa programação a partir de hoje é toda sexta-feira. É, e temos só 2 horas de programinha, né? Porque às 10 horas começa de novo a propaganda eleitoral gratuita aí na TV e rádio, né? Então, nesse mês aí, no metade do próximo mês, a nossa programação fica em 2 horinhas. Depois a gente volta nas 3 horas, como de costume, né, minha gente? É, e daqui a pouquinho, Banda Passarela, Ame Quem Te Ama, aí pro nosso amigo Hernani Gjeboski, né? E tem mais participação. Nosso amigo e colega locutor Jorginho Golimbieski, muito boa noite. Toca o terror aí, aquele abraço. Curta o Jorginho aí nas redes sociais, né? TikTok, Instagram, Facebook, YouTube, né? Todas as plataformas aí, Jorginho fazendo a galera dar aquela gargalhada no final de semana e durante a semana, né? Que a vida fica mais leve, né? Muito sucesso, meu amigo Jorginho Golimbieski. Daqui a uns dias, ele estará novamente aqui nos estúdios da Rádio Polska 87.5, né? É isso aí, Margas Krovurunski chegando aí, deixa eu ver. Boa noite, Dutti, já compartilhei, curti. É, e tá top demais. Erminda dos Santos, Carlos Gomes. Boa noite, Erminda. Como é que tu tá? E o nosso amigo aqui, ó, Jason Matheus Perondi, parabéns pelo programa. Estamos na cancha do bigode. Aí é bigode, mas é um bigode ou é bigodão ou é bigodinho? Forte abraço, meu amigo Bigode. Acompanhando o programa, logo mais vamos tocar umas modas para o povo. E amanhã continua a festa em Carlos Gomes e tá todo mundo convidado para fazer a festa com a gente, né? O Gil e Jason fazendo aquele bailão lá amanhã à tarde em Carlos Gomes. E quem compartilhou a nossa live aí, vai concorrer a 2 ingressos para curtir essa programação bem de perto, né, minha gente? Hernani Gjeboski, boa noite, Dutti, roda passarela aí só para curtir, com certeza. Aline Fátima GK está assistindo aí, boa noite, como é que tá aí? Wesley Gabriel, né? Tudo certo, meu amiguinho Wesley, meu filhão, amo muito vocês, família, até mais, até daqui a pouco. Tereza Zic, boa noite, tudo certo, tudo bem? É, vamos rodando aí passarela e na sequência a gente faz mais um bloquinho do nosso time de apoiadores. Porque o tempo voa, já passou 1 horinha de programa, né? E agora são 2 horas de programa Quinta Mix na sua sexta-feira a partir de agora, né? 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Rádios Net para todo o Brasil e o mundo lá fora. E também pelas redes sociais aí, Estação de Rádio Polska 87.5 e através da Onda Polska também. E também através do Dutti Dulcimar GK. É, e senta ali o dedo ali no compartilhamento e concorra 2 ingressos para o show amanhã em Carlos Gomes, lá com Gil e Jason. 1 pacote de erva mate Center Mate e 1 cuia do Ateliê Fazendo Arte e bomba também, né? Pra você que curte a nossa programação, sempre tem brindes especiais dos melhores produtos e melhores apoiadores culturais do programa Quinta Mix. Vem junto com a gente fazer a festa, alegrar o seu final de semana. É, tem que comentar e compartilhar. Tem 60 comentários e 17 compartilhamentos. O sorteador vai puxar só os 17, né? Então comente e compartilhe, né? Tem que fazer o tema de casa bem no capricho pra você tá levando esses brindes aí, minha gente.
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0: Essa aí é pra abrir uma, né, Hernani Gjeboski?